0: óbitos de mães e de seus bebês.
1: A vacina contra o vírus sincial respiratório, principal causador da bronquiolite, protege o bebê ainda durante a gestação até os primeiros meses de vida. É esse o período em que o risco de complicações respiratórias é maior. A obstetra Michele Egídio explica como funciona o mecanismo de imunização nessa fase da vida.
2: Vai passar anticorpos para a criança, mas não necessariamente ela vai conseguir impedir que a criança não tenha doença, mas vai impedir as formas mais graves, as que exigem internação. Então a criança já vai ter algum tipo de imunidade ao vírus, então vai ter uma doença um pouco mais leve do que normalmente ela teria se a mãe não tivesse se vacinado.
1: Disponível na rede pública desde dezembro, a vacina contra bronquiolite é indicada a partir da 28ª semana de gestação. Assim que completou o tempo necessário, a técnica de enfermagem Fernanda Larissa da Silva compareceu a uma unidade básica de saúde para garantir sua proteção e de sua bebê.
3: Essencial, tanto para mim quanto para a criança. Não ter que ficar indo direto ao hospital e a saúde dela está íntegra. A minha também.
1: Até agora, mais de 1.200.000 doses da vacina contra a bronquiolite foram aplicadas no país. De acordo com dados publicados essa semana pelo Ministério da Saúde, a vacinação de gestantes no SUS levou à redução de 52% dos casos graves da doença entre bebês com menos de 6 meses. O calendário vacinal de gestantes contém ainda outros imunizantes, como destacou a diretora substituta do Departamento do Programa Nacional de Imunizações, Ana Catarina de Melo Araújo.
4: Nós temos a vacina DPTA, que é a vacina que protege para coqueluche. Ela deve ser realizada a partir da 20ª semana de gestação. A vacina hepatite B, que é uma vacina que nós fazemos desde a infância, mas existem ainda algumas gestantes que não receberam. Então é importante receber a vacina contra a influenza, que ela é anual, e a vacina também da Covid-19. Então, são doenças que, quando acometem as grávidas, elas têm um comprometimento importante, levando à internação e óbito.
1: Caso a gestante tenha perdido alguma das doses no tempo recomendado ou tenha quaisquer outras dúvidas, basta procurar a unidade de saúde mais próxima de casa com a caderneta em mãos para verificar sua situação junto aos profissionais de saúde. Reportagem Natália Koslick.
5: E neste mês, a saúde bucal também está em pauta.
0: É o Júlio Neon, que alerta para os cuidados diários e prevenção de doenças bucais.
5: O Sistema Único de Saúde oferece atendimento básico e especializado.
6: O Júlio Neon chama a atenção para a importância dos cuidados com a saúde bucal e da prevenção de doenças. Entre as principais recomendações estão escovar os dentes com creme dental fluoretado pelo menos 3 vezes ao dia, usar fio dental diariamente, reduzir o consumo de alimentos com alto teor de açúcar, evitar o uso de produtos derivados do tabaco e moderar o consumo de bebidas alcoólicas. Também é indicado procurar atendimento odontológico sempre que houver sinais, como dor persistente, feridas na boca que não cicatrizam, sangramento nas gengivas ou dificuldade para mastigar. Pessoas que utilizam próteses dentárias devem manter a higienização adequada e realizar acompanhamento periódico. Quem precisar de atendimento odontológico pelo SUS deve procurar a unidade básica de saúde mais próxima de casa. Quando necessário, o paciente será encaminhado para atendimento especializado, conforme a organização da rede de saúde do município. Graziela Mendonça, para a Voz do Brasil.
0: Você já ouviu falar em soroterapia? A técnica consiste na aplicação de vitaminas e outras substâncias diretamente na veia de pessoas saudáveis.
5: E é usada em casos de desidratação ou em casos em que a pessoa não consegue receber nutrientes pela alimentação.
0: Mas tem gente buscando tratamento para aumentar a energia e até rejuvenescimento.
5: Cuidado com essas promessas milagrosas de detox ou imunidade instantânea que aparecem na internet.
0: A Anvisa alerta: nenhuma evidência científica comprova esses benefícios.
7: A Agência Nacional de Vigilância Sanitária, Anvisa, alerta que a soroterapia não substitui tratamentos médicos nem oferece benefícios comprovados para aumentar a imunidade, rejuvenescer, promover desintoxicação ou melhorar o bem-estar de pessoas saudáveis. O procedimento só deve ser realizado em casos com indicação clínica e sob orientação de profissional habilitado. A soroterapia consiste na aplicação de vitaminas, nutrientes e outras substâncias diretamente na veia. Segundo a Anvisa, esse tipo de tratamento é indicado apenas em situações específicas, como pacientes desidratados, internados ou que não conseguem receber nutrientes pela alimentação. Como pacientes desidratados, internados ou que não conseguem receber nutrientes

0: Assistência Social vai realizar atendimentos em todo o país nesse fim de semana.
1: O serviço será destinado à realização de perícias médicas e avaliações sociais, etapas obrigatórias para concessão de benefícios.
0: Ao todo, são 20.900 vagas em todo o país.
1: Para ser atendido, o cidadão precisa agendar pelo site ou aplicativo Meu INSS ou por ligação para a Central 135.
0: Mais informações em gov.br/INSS.
1: Vamos falar agora de um dos serviços do INSS, a prova de vida.
0: Ela é feita de forma automática por meio de informações das bases governamentais.
1: Mas os beneficiários que não foram identificados estão sendo informados por meio de mensagens de WhatsApp enviadas diretamente pelo governo federal, que precisam fazer a comprovação de vida.
0: E um aviso importante: o Instituto não envia mensagens solicitando CPF, telefone, reconhecimento facial ou qualquer outro dado pessoal para a realização da prova de vida.
2: A prova de vida do INSS é um procedimento para confirmar que o beneficiário de aposentadoria, pensão ou outro benefício continua vivo. Com isso, são evitados pagamentos indevidos. Hoje em dia, a prova de vida é feita de forma automática, cruzando a base de dados. Mas se o beneficiário não for identificado nesse cruzamento, ele é avisado que deve fazer a prova de vida por meio de mensagem de WhatsApp. A autenticidade da informação é garantida por um selo azul de conta verificada. O banco que paga o benefício também envia notificação pelo aplicativo ou pelo extrato bancário. Mas é preciso ter atenção. A mensagem enviada apenas comunica da necessidade da realização da comprovação de vida. Não são enviados links, nem são solicitados dados como CPF ou endereço. Como ressalta a presidente do Instituto Nacional do Seguro Social, INSS, Ana Cristina Silveira.
3: O INSS não liga, não envia servidores à casa dos beneficiários e nunca solicita dados pessoais, senhas ou qualquer tipo de pagamento para realizar a prova de vida. O Instituto também não pede CPF, endereço, dados bancários, nem envia links para atualização cadastral.
2: Para fazer a prova de vida, basta comparecer à agência bancária, onde recebe o benefício, levando um documento oficial com foto. Não é preciso ir numa agência do INSS. Em caso de dúvida, procure os canais oficiais, no telefone 135 ou pelo site meu.inss.gov.br. Reportagem, Márcia Fernandes.
1: Começou hoje o pagamento do sexto lote do abono salarial.
0: Saiba quem tem direito e como consultar o benefício.
4: Cerca de 4,3 milhões de trabalhadores podem receber, a partir desta quarta-feira, 15 de julho, o sexto lote do abono salarial referente ao ano base de 2024. O valor do benefício varia de R$ 136 a R$ 1.621, de acordo com o número de meses trabalhados com a carteira assinada em 2024. Tem direito ao abono quem está inscrito no PIS/PASEP há pelo menos 5 anos, recebeu remuneração média de até R$ 2.766 por mês em 2024, trabalhou com carteira assinada por no mínimo 30 dias no ano base e teve os dados corretamente informados pelo empregador no E-Social. Os trabalhadores podem consultar se têm direito ao benefício, o valor e a forma de pagamento através da Carteira de Trabalho Digital ou no portal gov.br. O valor ficará disponível para saque até 30 de dezembro de 2026. Por decisão judicial, trabalhadores dos municípios mineiros de Juiz de Fora, Ubá e Matias Barbosa também recebem o benefício nesta quarta-feira. Em caso de dúvidas, o atendimento pode ser feito pelo telefone 158, nas Superintendências Regionais do Trabalho e Emprego ou pelos canais oficiais do Ministério do Trabalho e Emprego. Thaís de Araújo, para a Voz do Brasil.
1: O setor de serviços atingiu 1,9% de janeiro a maio deste ano, frente a igual período do ano passado.
0: É o que mostram dados divulgados hoje pelo IBGE.
5: Esse indicador mostra o ritmo de atividades no dia a dia do país, como serviços de transporte, tecnologia, restaurantes e hotéis. Na comparação com maio do ano passado, o crescimento foi de 0,4%. No acumulado de janeiro a maio, na comparação com o mesmo período do ano passado, o resultado mostra um avanço de 1,9%. Nesse mesmo indicador, acumulado de janeiro a maio, o destaque positivo ficou

0: com o setor de informação e comunicação, que subiu 6,2%. Já o acumulado nos últimos 12 meses ficou em 2,6%. E na comparação direta de maio com o mês anterior, o segmento de tecnologia não teve variações, mas outras atividades conseguiram crescer e ajudaram a assegurar o ritmo do setor, como detalha o gerente da pesquisa mensal de serviços, Rodrigo Lobo.
1: No campo positivo, os profissionais administrativos e complementares lideraram os ganhos, impulsionados pela parte de agenciamento de espaços de publicidade, serviços de engenharia e locação de automóveis. O segundo impacto positivo em termos setoriais ficou com os serviços prestados às famílias, que avançaram 0,2%, impulsionado pela parte de restaurantes.
0: O volume de serviços no Brasil recuou 0,4% em maio, após ter registrado alta de 1,1% em abril. Reportagem Luciana Colares de Holanda.
2: A projeção de crescimento da economia brasileira para este ano se manteve em 2,3%, segundo o novo boletim macrofiscal apresentado hoje pelo Ministério da Fazenda.
3: Dentre os fatores externos que devem contribuir para a projeção estão a retomada dos conflitos entre Estados Unidos e Irã e a instabilidade dos preços do petróleo e a possibilidade de novas pressões sobre a inflação global.
2: A equipe econômica também revisou a expectativa para a inflação deste ano.
3: A estimativa passou de 4,35% para 5,1% em 2026, enquanto a projeção para 2027 foi ajustada de 3,5% para 3,6%.
2: De acordo com o boletim, a principal pressão continua vindo da alta dos alimentos e do setor de serviços.
3: A secretária de Política Econômica, Débora Freire, destaca como a instabilidade no mercado externo impacta a atividade econômica brasileira.
4: Basicamente, continuamos no cenário de desafio global da crise do petróleo, que tem gerado aí impactos generalizados sobre inflação e crescimento. Para o cenário de PIB, estamos mantendo a projeção de crescimento em 2,3%.
2: Estão abertos até amanhã editais da Conab para aquisição de alimentos destinados à população em situação de insegurança alimentar e nutricional.
3: São produtos como açúcar, arroz, café, carne bovina, feijão, fubá, óleo e farinha.
2: Ao todo, serão adquiridas mais de 800 toneladas de alimentos.
3: Esse volume será disposto em cestas, para então ser entregue à população, como explica Ana Rita da Costa Pinto, superintendente de abastecimento social da Companhia Nacional de Abastecimento.
5: Por meio desses editais, a Conab vai receber propostas de organizações da agricultura familiar que tenham interesse em fornecer esses alimentos. Com o recebimento dessas propostas, será possível montar mais de 37 mil cestas de alimentos nas unidades armazenadoras da Conab em Mato Grosso, Mato Grosso do Sul, Rio Grande do Sul, Santa Catarina e Paraná. E também vamos conseguir adquirir cestas já montadas, mais de 21 mil cestas já montadas.
2: As compras serão executadas pela plataforma Contrata Mais Brasil, com resultado previsto ainda para este mês.
3: Portaria que regulamenta a publicidade das casas de apostas online, as bets, entra em vigor no próximo dia 17.
2: Entre as mudanças está a proibição de utilizar estratégias ou análises sobre eventos esportivos para induzir a realização de apostas.
3: Também está vedada qualquer divulgação direcionada a crianças e adolescentes.
2: A fiscalização será feita pela Secretaria Nacional do Consumidor, do Ministério da Justiça e Segurança Pública.
6: A portaria conjunta dos Ministérios da Fazenda e Justiça e Segurança Pública é voltada para os agentes operadores de apostas de cota fixa, ou seja, as casas de aposta online, as chamadas bets. A norma estabelece que a publicidade das bets, autorizadas a funcionar no país, deve seguir os princípios do jogo responsável. Ficam proibidas a divulgação de prognósticos e a exibição de apostas premiadas que sugiram a obtenção de lucro fácil, bem como a apresentação da aposta como suposta fonte de renda, como esclarece o secretário nacional de Direitos Digitais, Vitor Oliveira Fernandes.
7: A partir de agora, fica claro que são proibidas veiculações publicitárias que induzam os consumidores a apostarem. que emitam palpites técnicos, como se o ato de aposta fosse uma ciência ou se houvesse algum tipo de estratégia por trás do ato de apostar. Além disso, também fica vedado qualquer tipo de publicidade direcionada ao público de crianças e adolescentes que não podem ter acesso a esses produtos, já que apostas de cota fixas no Brasil são proibidas, terminantemente proibidas para menores de idade.
6: Antes da publicação de qualquer anúncio, as plataformas de internet deverão verificar se a empresa de aposta é autorizada a funcionar no país. O secretário nacional do consumidor, Ricardo Morishita, afirma que a portaria traz segurança jurídica a todos.
8: É importante porque torna claro aquilo que é ilegal, como a gente pode combatê-la e também a publicidade abusiva e a prática abusiva. É uma forma tanto da gente comunicar melhor, mas ao mesmo tempo trazer mais segurança jurídica.
6: Entre as principais regras da portaria publicada no último dia 10, está a divulgação de advertências ao apostador sobre os riscos de apostas online. As penalidades para as bets que descumprirem as regras incluem multa de até 20% do faturamento da operadora, suspensão das atividades por 180 dias e, em casos de reincidência, a cassação definitiva da licença para operar no Brasil. Reportagem Nazi Brum.
3: Restauração ecológica e produtiva da Bacia do Rio Doce em Minas Gerais.
2: Estão abertas até 31 de agosto as inscrições para a seleção de projetos de recuperação ambiental na região, após os danos causados pelo rompimento da barragem do Fundão.
3: Os investimentos são do Banco Nacional de Desenvolvimento Econômico e Social, o BNDES, em parceria com o Ministério do Meio Ambiente e Mudança do Clima.
9: O edital Restaura Rio Doce está recebendo propostas até o fim de agosto. Conduzido pelo BNDES, o Banco Nacional de Desenvolvimento Econômico e Social, em parceria com o Ministério do Meio Ambiente e Mudança do Clima, o edital vai selecionar instituições para executar e coordenar projetos de restauração ecológica e produtiva em 12.500 hectares na região da Bacia do Rio Doce. O objetivo é reparar e compensar danos causados pelo rompimento da barragem de Fundão, ocorrido em 2015, em Mariana, Minas Gerais. Serão destinados ao edital 618 milhões e 750 mil reais do Fundo Rio Doce. O gerente institucional do Fundo Rio Doce no BNDES, Guilherme Tinoco, detalha as ações que deverão ser desenvolvidas pelas instituições selecionadas de acordo com o edital.
10: Ele prevê a implementação de ações integradas de restauração ecológica e produtiva, associadas à recuperação de áreas degradadas, à conservação do solo e da água e ao fortalecimento da cadeia produtiva da restauração na bacia do Rio Doce. A restauração ecológica deverá ser realizada através da recomposição da vegetação nativa. Já a restauração produtiva deve se dar por meio de sistemas sustentáveis que conciliem geração de renda e conservação ambiental.
9: As propostas para o edital Restaura Rio Doce devem ser apresentadas até o dia 31 de agosto. Mais informações estão disponíveis no site bndes.gov.br/restaura-rio-doce. Reportagem André de Barros Lima.
2: Jovens de 16 a 29 anos têm até o dia 20 de julho para se inscrever na plataforma Juventude Solidária.
3: A iniciativa oferece vagas de voluntariado em projetos sociais de diversas áreas e, em alguns casos, prevê apoio financeiro aos participantes.
11: Jovens com idades entre 16 e 29 anos interessados em atuar como voluntários em projetos sociais, fiquem atentos. As inscrições para a plataforma Juventude Solidária estão abertas até o dia 20 de julho. A iniciativa incentiva o trabalho voluntário em projetos que beneficiam comunidades de todo o país, especialmente em regiões mais vulneráveis. As vagas são em áreas como educação, cultura, esporte, saúde, assistência social, segurança alimentar e meio ambiente. Dependendo da vaga e do perfil do participante, pode haver apoio financeiro conforme as regras do edital. Quem fala sobre a ação é a secretária nacional de Juventude, Vitória Genuíno.
12: A gente selecionou 1.000 projetos por todo o país e você pode ter a oportunidade de se engajar numa ação social que está acontecendo no território. E os temas são diversos: saúde, comunicação, tecnologia, cultura, direito à cidade. A oportunidade de você se engajar numa ação E, se tiver o ID jovem, pode receber uma ajuda de custo de R$300 durante 6 meses, que é o período do edital. E também todo mundo recebe um certificado de participação que vai te ajudar aí no seu currículo, na sua vida profissional.
11: Para participar, basta acessar o portal Brasil Participativo, entrar na página da plataforma Juventude Solidária e preencher o formulário de inscrição. Jovens de 16 e 17 anos precisam de autorização do responsável legal. Reportagem Luciana Vasconcelos.
2: Atenção, estudantes que participaram do processo seletivo do programa Universidade para Todos, o ProUni.
3: Já está disponível a lista de pré-selecionados na primeira chamada para o segundo semestre de 2026.
2: Os estudantes aprovados devem apresentar documentação diretamente na faculdade escolhida.
3: Nesta chamada, o ProUni ofertou mais de 471 mil bolsas de estudos, cerca de 220 mil bolsas integrais e mais de 251 mil parciais.
2: O resultado pode ser consultado no portal de acesso único ao ensino superior.
3: O prazo para comprovar as informações da inscrição começa hoje e vai até o dia 24 desse mês.
2: E essas foram as notícias do Governo Federal.
3: Uma realização da Secretaria de Comunicação Social da Presidência da República.
2: Com produção da empresa Brasil de Comunicação.
3: Fique agora com o Minuto do TCU. Em seguida, as notícias do Poder Judiciário e do Congresso Nacional. Boa noite.
2: Boa noite para você e até amanhã.
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16: Presidente do STF recebe ministro da Fazenda para tratar de regulamentação das PETs.
17: STJ afasta uso capião familiar sobre parte de imóvel com área total superior a 250 metros quadrados.
16: TSS reúne com empresas de pesquisas eleitorais para discutir aprimoramentos para 2026.
17: Boa noite, eu sou o Arthur Filho.
16: E eu sou Walter Lima.
17: Nesta quarta-feira, o presidente do Supremo Tribunal Federal, ministro Edson Fachin, recebeu na sede da corte o ministro da Fazenda.
16: A reunião foi uma articulação institucional para combater a lavagem de dinheiro e o avanço de facções criminosas no mercado de apostas eletrônicas clandestinas. Pablo Lemos.
18: No encontro, o ministro da Fazenda, Dário Durigan, apresentou as ações do governo para a regulamentação do setor. O presidente do Supremo Tribunal Federal, ministro Edson Fachin, reforçou a preocupação do judiciário com o mercado de apostas eletrônicas clandestinas e ressaltou algumas decisões do STF sobre o tema.
19: Decisões importantes já foram proferidas na ambiência cautelar, inclusive de proteção de benefícios sociais e proteção de pessoas vulneráveis, especialmente no tocante a mecanismos de publicidade para proteger crianças e adolescentes, bem assim os consumidores e, obviamente, os apostadores.
18: O encontro entre o presidente da Suprema Corte e o ministro da Fazenda antecede o julgamento, no segundo semestre, de ações que questionam especificamente a validade da lei das bets.
17: Para o Superior Tribunal de Justiça, o uso capião familiar não pode ser reconhecida quando o imóvel urbano possui área total superior a 250 metros quadrados, mesmo que o pedido seja apenas sobre parte do bem.
16: A usucapião é a aquisição da propriedade de um bem móvel ou imóvel em razão do uso por determinado prazo, sem oposição do dono e de outras condições legais. Fátima Uchoa.
20: Em divórcio litigioso com partilha de bens, uma mulher alegou exercer posse exclusiva sobre 250 metros quadrados do imóvel que habitava, embora a área total fosse maior. O Tribunal de Justiça de Minas Gerais negou o pedido. A quarta turma do STJ manteve a negativa, considerando que o limite previsto no Código Civil de, no máximo, 250 metros quadrados é requisito objetivo a usucapião e deve considerar a metragem total do imóvel. O relator foi o ministro Antônio Carlos Ferreira.
17: O presidente do Tribunal Superior Eleitoral, ministro Cássio Nunes Marques, se reuniu com representantes de 16 empresas de pesquisas eleitorais.
16: O encontro teve como objetivo debater regras para registros e pesquisas nas eleições. Lidiane Reis.
21: O ministro Cássio Nunes ressaltou que a reunião buscou ampliar a transparência, a segurança jurídica e a confiança pública nesse importante instrumento da democracia.
22: Pretende-se, na realidade, o fortalecimento de um ambiente permanente de cooperação, no qual seja possível compartilhar experiências, esclarecer aspectos técnicos e identificar oportunidades de aperfeiçoamento que contribuam para a ampliação da confiança pública, assegurando, ao mesmo tempo, maior segurança jurídica às entidades e às empresas de pesquisa.
21: Agora, as empresas poderão enviar propostas de melhorias referentes às pesquisas eleitorais ao Tribunal Superior Eleitoral até a próxima sexta-feira, dia 17 de julho.
17: Tribunal Superior do Trabalho mantém indenização à trabalhadora que teve dados de ação divulgados na intranet da empresa.
16: A exposição foi considerada discriminatória. Marla Lacerda.
23: O trabalhador teve o nome, o número do processo e o valor da ação trabalhista divulgados na rede interna da empresa onde ele ainda trabalhava. Para a terceira turma do TST, a divulgação extrapolou a finalidade administrativa, violou a privacidade do empregado e o expôs a constrangimentos e retaliações no ambiente de trabalho. Diante disso, o colegiado manteve a condenação ao pagamento de R$5.000 por danos morais.
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17: A você uma boa noite.
16: E até amanhã.
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25: Eu sou Paula Groba.
26: E eu sou Humberto Pinheiro.
25: E estes são os destaques de hoje do Jornal do Senado, que começa agora.
26: Senado endurece penas para crimes contra profissionais da saúde e da educação.
25: Aprovado o uso de emendas para atendimento pré-hospitalar dos bombeiros.
26: Avança projeto que aumenta a pena para o chamado estelionato amoroso.
25: Boa noite.
26: Boa noite.
25: Quem agredir ou ameaçar professores e profissionais da saúde no exercício da função poderá receber penas mais severas.
26: O Senado aprovou um projeto que endurece a legislação para crimes como lesão corporal, desacato, ameaça e homicídio. Repórter Pedro Pincer.
27: O plenário aprovou o projeto da Câmara dos Deputados que aumenta as penas do crime de homicídio praticados contra profissionais da saúde e da educação no exercício de suas funções. O texto também classifica como hediondo o homicídio e a lesão corporal de natureza grave ou seguida de morte praticados contra profissionais da saúde. O projeto ainda amplia as penas para crimes como lesão corporal, ameaça, incitação ao crime, desacato e outros delitos quando praticados contra profissionais dessas áreas. O relator, senador Dr. Irã do Progressistas de Roraima, defendeu o aumento das penas como forma de proteção à integridade dos trabalhadores.
28: Eles terminam recebendo toda essa carga, às vezes de incompreensão, às vezes de agonia das pessoas quando procuram atendimento no Sistema Único de Saúde. Muitas vezes, por sobrecarga de trabalho, essas pessoas são submetidas a esse tipo de constrangimento.
27: Como foi alterado no Senado, o texto voltará à Câmara dos Deputados para a nova análise.
25: Avançou no Senado o projeto que endurece a punição para adultos que utilizam crianças e adolescentes na prática de crimes.
0: A proposta inclui no Código Penal uma nova circunstância agravante para aumentar a pena de quem explora menores na ação criminosa. Repórter Bruno Lourenço.
1: O projeto altera o artigo 62 do Código Penal para estabelecer que a pena de um crime será agravada sempre que o agente cometer a infração com a participação de um menor de 18 anos. A medida, explicou o relator, senador Wilder Moraes, do PL de Goiás, visa combater uma prática recorrente de organizações criminosas e delinquentes adultos que aproveitam a inimputabilidade penal e recrutam adolescentes para execução de roubos ou transporte de drogas e armas.
4: Ao estabelecer uma penalidade mais severa para aqueles que se valem de menores em suas ações criminosas, o Estado envia uma mensagem clara: explorar a vulnerabilidade jurídica e social de adolescente não serão tolerados. Esses agravantes funcionariam não apenas como punição, mas também como medida preventiva, desincentivar adultos e envolverem jovens em atividades ilícitas.
1: A proposta seguiu para a Comissão de Constituição e Justiça.
25: Senadores da Comissão de Direitos Humanos aprovaram também o aumento da pena para quem comete estelionato contra mulheres em relacionamento afetivo.
0: A proposta ainda inclui golpes amorosos pela internet. Repórter Patrícia Oliveira.
5: A pena do crime de estelionato, que é de 1 a 5 anos de reclusão e multa, poderá ser aumentada de 1/3 até o dobro, quando o golpe for praticado contra mulher, em contexto de violência doméstica e familiar ou de relação íntima de afeto. A proposta da senadora Damaris Alves, do Republicanos do Distrito Federal, aprovada na Comissão de Direitos Humanos, busca combater o chamado estelionato amoroso, quando o golpista conquista a confiança da vítima ou simula um relacionamento para conseguir dinheiro, bens ou outras vantagens financeiras. A regra também vale para relacionamentos mantidos exclusivamente pela internet, em redes sociais, aplicativos ou outros meios digitais. O projeto recebeu parecer favorável do relator, senador Hermes Klan, do PL de...
6: Levante a mão assim, porque o Espírito Santo está procurando alguém que queira. 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Levante a mão mais alto, mais alto.

0: Faça as minhas mãos, as tuas mãos e muda hoje a história de alguém. Cante.
1: Deus abençoe.
0: Cante.

diga alguma coisa para Deus nessa noite. Se você crê, se você quer que Ele te use,

Meu querido irmão, imagine as suas mãos sem domínio. Imagine as suas mãos sem controle. Os seus pés serão apressados para derramar sangue de alguém. As suas mãos poderão acusar alguém. E a tua voz será usada como instrumento.

0: Graças a Deus. Meu amigo, meu irmão, minha irmã, a paz do Senhor Jesus, nesta noite está começando mais um programa. Programa Libertação em Cristo. Aqui na voz de quem vos fala, Otacílio, estamos aqui pela misericórdia e pela graça do nosso Deus Todo-Poderoso. Deus tem cuidado do homem, Deus tem cuidado, tem zelo, porque Ele é um Deus zeloso, segundo a sua palavra. Se o homem conhecesse a Deus, ele não andava errante. Um dia Jesus, ele falou para os seus discípulos: erra o homem por não examinar as Escrituras. Aliás, ele falou para todos nós. Mas quando ele disse para os discípulos, ele disse: o meu povo sofre porque lhes falta entendimento. Jesus, ele olhava a sociedade conturbada, ele olhava as pessoas sem direção, como ele está olhando hoje um homem navegado no vício, seja qual for ele, preso, sem a libertação da palavra de Deus. E ele está dizendo esta noite: o meu povo sofre porque lhes falta conhecimento. Graças a Deus. Mas Deus me trouxe nesta noite, diante desse microfone dos estúdios da rádio Yeshua, para te dizer uma coisa. Não importa o tempo que você tem errado, não importa o tempo que você tem atropelado, se machucado nesta vida. Se você hoje fazer um pacto, fazer uma aliança com Deus e por meio da palavra dEle, e você tomar uma nova direção, uma nova conduta, eu quero te dizer que uma porta, ela se abre diante de você. Um dia Jesus, ele está atravessando em uma cidade, e um homem chamado Zaqueu, ele sobe em uma árvore, ele procurava ver quem era Jesus. O Zaqueu era um homem da sociedade visto como um roubador, como um homem fraudulento na sociedade, porque ele cobrava imposto de forma desonestamente, como é comum até hoje, quando se mexe na bolsa de alguém, quando se mexe nos valores públicos, existe uma facilidade, acredito eu, de uma corrupção. Mas Jesus, ele precisava, ele colocou no seu coração para olhar e ver quem era Jesus. Ele aplicou no coração: eu quero conhecer este homem. E ele, talvez em silêncio, subiu naquela árvore, porque a Bíblia relata que Zaqueu, ele tinha baixa estatura, mas ele queria ver quem era Jesus. Graças a Deus. Mas Jesus, na sua onisciência, na sua onipotência, cheio de conhecimento, ele levanta os olhos para cima e vê aquele homem. E ele vai dizer para Zaqueu: Zaqueu, desce aí depressa, desce depressa, porque hoje me convém pousar na tua casa. O que nós aprendemos nessa mensagem da palavra de Deus? Nós aprendemos que o nosso Deus, o nosso Cristo, o nosso Salvador, Ele está pronto para nos libertar, para nos salvar. Ele está pronto. A Bíblia vem relatar que o guarda de Israel não dorme, ou seja, o Deus da Bíblia, o Criador dos céus e da terra, Ele não dorme. Se ele não dorme, ele está atento. Mas o homem está no sono da negligência, a sociedade se corrompeu. Não são muitos que fazem o bem, mas são muitos os que se designam para o mal. Para você ver o quanto a sociedade está corrompida, se você andar com um objeto e por acaso cair em algum local e você voltar atrás, alguém já pegou e não se preocupou de quem era. Isso mostra o pequeno caráter, o não caráter daquela pessoa que se diz o cidadão. Ou seja, a humanidade está perversa, a raça humana está corrompida pelos seus pecados, pelo amor ao que é material, sem amor a Deus, sem afeto a Deus. Mas nesta noite, nós estamos aqui para te trazer uma mensagem da Bíblia Sagrada. Daqui a pouquinho estaremos abrindo a Bíblia Sagrada e trazendo uma mensagem em nome de Jesus. Mas antes eu quero te dizer que Deus é contigo. Ele tem prazer em se comunicar com o homem. Deus, ele tem prazer em que você se lança sobre ele. A Bíblia vem dizer, lançai sobre mim toda a vossa ansiedade, lançar sobre Deus. Deus, ele está pronto, porque ele é o nosso Salvador, graças a Deus. Daqui a pouquinho estaremos de volta, em nome do Senhor Jesus.
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Graças a Deus, estamos de volta, mas vai já tocar o hino aqui de Márcio Nascimento, que é Vitória. Graças a Deus, mas eu estou com o versículo aberto aqui no livro de João. O seguinte, falou Jesus outra vez, dizendo: eu sou a luz do mundo, quem me segue não andarás em treva, mas terá a luz da vida. Que maravilha! Vamos com o hino Quer Vitória, com Márcio Nascimento.

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1: 23 graus.

Graças a Deus, eu vivo só para Deus. Quem dera o homem viver para Deus. Vamos ler na Bíblia Sagrada neste momento, no livro de João, capítulo 8, versículo 1. João 8, versículo 1, tem o título da mensagem: A Mulher Adúltera. Graças a Deus. Porém, Jesus foi para o Monte das Oliveiras e, pela manhã cedo, voltou para o templo. E todo o povo vinha ter com ele e ensinando e assentando-se os ensinava. E os escribas e fariseus trouxeram-lhe uma mulher apanhada em adultério. E pondo-a no meio, disseram-lhe: Mestre, esta mulher foi apanhada no próprio ato, adulterando. E na lei nos mandou Moisés que as tais sejam apedrejadas. Tu, pois, que dizeis? Isso diziam eles, tentando para que tivessem de que o acusar, mas Jesus, inclinando-se, escrevia com o dedo na terra. E como insistissem, perguntando-lhe, endireitou-se e disse-lhes: Aquele que dentre vós está sem pecado, seja o primeiro que atirem pedra contra ela. E tornando a inclinar-se, escrevia na terra. Quando ouviram isso, saíram um a um, a começar pelos mais velhos até aos últimos. Ficaram só Jesus e a mulher que estava no meio. E endireitando-se Jesus, e não vendo ninguém mais do que a mulher, disse-lhe: Mulher, onde estão aqueles teus acusadores? Ninguém te condenou? E ela disse: Ninguém, Senhor. E Jesus lhe disse: Nem eu também te condeno. Vai-te e não peques mais. Graças a Deus. Que maravilha! O homem, o ser que se encontra com Cristo, com Jesus, ele sempre vai receber uma palavra animadora. Esta mulher, ela estava à morte, ela estava condenada pelo jugo da lei, e as pessoas estavam ali com aquela mulher, procurando acusar Jesus. E as pessoas estavam ali com aquela mulher procurando

E ele chega com aquela mulher e diz: mestre, trouxemos esta mulher pego no próprio ato de adultério. Na lei de Moisés, nos dá o direito de apedrejar e matar. E tu, o que tu dizes? Mas Jesus, ele não faz caso daquela primeira versão. Jesus, ele se inclina e fica escrevendo no chão ali. E eles insistem. Então, Jesus se levanta e fala a seguinte palavra: aquele que dentre vós não tem pecado, que atire a primeira pedra. E ele volta a inclinar-se e a escrever no chão. Mas ali houve um silêncio. E quando ele se levanta de novo e olha, não vê mais ninguém senão a mulher. E ele disse: cadê os teus acusadores, os que te condenavam? Ninguém te condenou? Ela disse: não, Senhor, ninguém. E Jesus vai dizer para aquela mulher: nem eu tampouco te condeno. Vai e não peques mais. Que maravilha! Que maravilha! Que quão doce é a palavra de Deus! Olha o que o nosso Deus está colocando em o nosso coração. Vai e não peques mais. Eu quero te dizer nesta noite: seja foi o teu delito, seja qual for o mal que você tem cometido ao teu próximo, vai e não peques mais. Jesus está falando nesta noite. Por que que ele está falando esta palavra? Porque ele te salvou. Ele pagou o preço que o preço mais alto que um homem pode pagar por uma alma. Ele deu a sua própria vida. Mas ele vai dizer ali na Bíblia, ele vai dizer ali no livro de João, capítulo 10: ninguém me tira de mim, mas eu a mim mesmo a dou. Tenho poder para dar e poder para tornar a tomá-la. Esse mandamento eu recebi de meu Pai. Que maravilha! Jesus, ele vai dizer: eu tenho o poder de entregar a minha vida e depois tomar de volta. Este mandamento eu recebi de meu Pai. Estamos falando de um homem chamado Jesus, que um dia se entregou para a morte. E não uma morte qualquer, mas a morte de cruz. Mas a Bíblia vai dizer que Deus o entregou pelo amor que tem ao homem, às almas que estavam perdidas, graças a Deus. A Bíblia vai dizer que Deus amou o mundo de tal maneira, que deu o seu Filho unigênito, para que todo aquele que nele crê não pereça, mas tenha a vida eterna. Sabe o que é vida eterna? É você não ter mais data. De desaparecer. Não é ter mais data de validade, não. Você viver eternamente com Cristo. Porque o homem não foi criado para a morte, não. O homem foi criado para adorar e servir ao nosso Deus, que é o que vai acontecer e o que já está acontecendo. A Bíblia vai relatar que nos céus os anjos, eles louvam

Santo, santo, santo é o Senhor dos exércitos. Eles estão adorando a Deus, santo é o Senhor. E nós aqui na terra podemos abrir a boca e dizer: santo, santo, santo é o nosso Deus, na pessoa do Senhor Jesus Cristo, na presença do Espírito Santo que está na nossa vida. É o Espírito Santo que nos traz a falar neste microfone. É o mover do Espírito de Deus. Graças a Deus. Então, que Deus seja louvado nesta noite. Já estamos próximo do término do programa. Já são 22 horas e 16 minutos. Temos menos de 14 minutos para o término. Mas Deus está falando ao nosso coração. Fique na paz. Daqui a pouquinho estaremos dando as palavras finais, mas fique com o louvor com Márcio Nascimento.

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Graças a Deus, Deus ele vai te abençoar, ele está abençoando, graças a Deus. Já estamos chegando próximo ao término, já são 22 horas e 27 minutos. Mas nesta noite já propaguemos a palavra do Senhor Jesus Cristo, a palavra genuína, graças a Deus, a palavra de salvação. E agora, neste momento, eu quero chamar a você a conversar com Deus. Vamos entrar em oração com o nosso Deus. Maravilhoso Deus, soberano, entramos na tua presença, meu Deus, em oração, trazendo, meu Deus, aqui a te apresentando, meu Deus, cada vida, cada pessoa que esteve diante, Senhor, da tua palavra nesta noite, dando ouvido à tua palavra. Que o Senhor venha estar, meu Deus, guardando e protegendo, iluminando, meu Deus, colocando as tuas bênçãos, Senhor, colocando nesta pessoa a tua vontade, meu Deus, o teu desígnio, meu Deus, que é de salvação que o Senhor tem para a humanidade, de libertação. Venha sarando conforme a tua vontade, fazendo tudo no tempo que te aprove, meu Pai, porque os dias são maus, meu Deus, mas o Senhor continua o mesmo. A terra está inflamada pelo pecado, mas a tua palavra diz que o Senhor está inabalável nos mais altos dos céus, meu Pai. Obrigado, Senhor, por estar conosco. Nos guarda e nos protege. Nós te adoramos nesta noite pela tua palavra, meu Deus, pelo teu amor, meu Deus, porque tu és o nosso Deus, a nossa salvação. Tu nos criaste, Senhor. O Senhor nos deu a honra menor somente que os anjos, meu Pai, mas nos coroaste de glória, de honra e glória. O Senhor nos fizeste um pouco menor que os anjos, mas nos coroaste de honra e glória, meu Pai, porque assim a tua vontade. Tu nos fizeste, meu Deus, a tua imagem, a tua semelhança. Sabemos que o Senhor nos ama, que o Senhor cuida de nós. Então nós te agradecemos, meu Pai, e te adoramos, Senhor, nesta noite, em nome de Jesus. Meu irmão, fique na paz. Deus venha estar no controle de toda a situação. Nada está fora do controle, tudo vai dar certo. É só confiar, porque Deus ele é fiel com a sua palavra. Graças a Deus. Tenha uma boa noite de paz com Cristo, em nome do Senhor. Graças a Deus.

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0: Lindo demais!
1: Gostaram, gostaram?
0: João Gomes,
2: irmão Comel,
0: muito obrigado por estar aqui com a gente nesse momento.
2: Eu que agradeço.
0: Adi Mandrade,
3: Estúdio Limão com João Gomes hoje, que honra.
0: Queremos ouvir sua voz. Agora com você, mano.

0: vocês.
1: Arrebentou, hein? É a juventude entrando na onda da limão, hein? Isso é bom demais, hein? A nova geração, parabéns, irmão. Obrigado por tudo.
0: Eu quero saber.
2: Obrigada, João.
1: João Gomes está na voz.
3: É uma honra, um privilégio, um sonho. Vamos cantar.

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0: essa batida, hein? Prazer enorme, irmão, tá fazendo parte desse trabalho. Obrigado pelo convite, viu?
1: Muito obrigado de coração a você, meu irmão. Estamos juntos e Deus abençoe. Vamos embora, vamos cantar, hein?

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0: Muito obrigado, viu?
1: Faça um barulho, Guilherme!
2: Aê!
3: Vamos cantar forte, meu povo, esse momento tão especial. Vamos chegar todos pra frente pra participar junto com a gente. Eu vou deixar com vocês. Eu quero ouvir o coral mais afinado do meu Brasil cantando com a gente.

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0: Eu nasci lá, em Goiânia.
1: E o que é que isso tem a ver?
0: É mesmo, né?
2: Acaba rei besta, rei.
3: Nove e cinquenta e três.

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1: Carlos Caetano, na moral, faz barulho aí, gente, na moral, na moral.
2: A gente se fala no
3: negócio. Alô, envolvência! Tô completamente aí,

0: E não para não, tá? Aqui tem sucesso pra dar e pra vender, filho. Essa aqui,
1: na moral,
0: essa é braba demais.
2: Coisa linda, hein?
1: Caetano, na moral, parabéns.
2: Oh, parabéns pra vocês. Eu tô completamente envolvido com envolvência!

0: surreal. Coisa muito bom, boa, Carlos, né? Caetano, máximo respeito.
1: Lindo, hein?
0: Ó. E aí? Lelê, tamo junto. Cê é louco!
2: Palmas, palmas, palmas, palmas!
0: Muito bom! Na voz dos criadores.
3: 10:14.

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0: Ricardo. Trage nos dedos a Londres, o Moisés Sekli Bikai.
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0: Energia, benza a Deus!
1: 10:26.
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0: começar tudo de novo.
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0: Sede Brito e Sabão! Que delícia, gente!
1: Obrigado, meninos! Obrigado, meninos!
0: Deus abençoe!
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1: 11:26.
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11:37.

Sitai, Sitai, Bruna Natália, vem, Leone, Tassiana, cadê Tassiana? Aí tá, Daniel Oliveira, vem, cadê o nome da sua namorada, rapaz? Tem que escrever aí, pô. Sou de verão, Larissa, Luiz, é cidade louca. Diga, diga, vai, vai. É o que, Gina? Ciúme de picante, vou tocar. Vou tocar pra você. Matheus, já é canada. Matheus Viana, vem. Acorda pra ver. Já é carnada. Rapaz, você não sabe que trabalho isso dá, viu?

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2: Mais de 100 cruzes marcam protesto no Hospital da Criança em São Luís. Professor de música é preso suspeito de abusar sexualmente e engravidar de aluna. Supremo Tribunal Federal mantém cassação de prefeito e vice de Nova Olinda do Maranhão. Ferribote tem viagens alteradas entre São Luís e Cujupe até sábado. Palácio dos Leões é inaugurado em Imperatriz e reúne órgãos do governo do estado. Cultivo consorciado de camarão e tilápia aumenta a produtividade no Maranhão. Pesquisa da UEMA transforma Emboás em aliados da agricultura sustentável. No esporte, definidos os semifinalistas da Série B do Campeonato Maranhense. Está no ar a edição do Jornal Central desta quinta, 16 de julho de 2026.
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2: Previsão de chuva para as regiões norte e oeste do Maranhão nesta quinta. No interior, tempo firme, sol entre poucas nuvens e baixa umidade do ar. O Maranhão não possui alertas meteorológicos em vigor nesta quinta. Em São Luís, dia de sol com algumas nuvens, chuva rápida durante o dia e à noite, máxima prevista de 30 graus. Na cidade de Imperatriz, a temperatura máxima também chega a 30 graus. Na região, há previsão de pancadas de chuva à tarde, tempo firme à noite.
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2: Mulher morre em acidente entre moto e caminhão na MA-014. Repórter Batista Peixoto.
3: Uma mulher morreu em um grave acidente de trânsito registrado ontem na MA-014, nas proximidades do povoado Ibacazinho, na zona rural do município de Viana, aqui na Baixada Maranhense. De acordo com as primeiras informações, a vítima foi identificada como Gilmara, moradora do povoado Sacaitauá. Ela conduzia uma motocicleta quando, por circunstâncias que ainda serão apuradas, teria sido atingida na traseira por um veículo do tipo furgão. Com o impacto da colisão, ela sofreu ferimentos graves e morreu ainda no local, antes de receber atendimento médico. As causas do acidente ainda não foram oficialmente esclarecidas. Equipes competentes deverão realizar os levantamentos periciais para determinar a dinâmica da colisão e as responsabilidades pelo ocorrido. Pinheiro, na Baixada Maranhense, Batista Peixoto.
2: Mais de 100 cruzes marcaram protesto em frente ao Hospital da Criança na manhã desta quinta em São Luís. Em uma nova vistoria, a Defensoria Pública do Maranhão apontou irregularidades nas UTIs do hospital. Repórter Jauber Pereira.
4: Mais de 100 cruzes foram colocadas em frente ao Hospital da Criança em São Luís na manhã desta quinta-feira, durante um protesto silencioso. O ato ocorreu um dia após uma inspeção da Defensoria Pública do Maranhão, realizada na tarde dessa quarta-feira, apontar indícios de possíveis irregularidades nas UTIs pediátricas. O protesto reuniu pais, familiares e conselheiros tutelares que cobram respostas sobre a morte de crianças na unidade de saúde.
5: Essas cruzes representam a cada criança dessa que foram vítima aqui dentro do Hospital da Criança, que não tiveram suporte. Mas nós que trabalhamos dentro do sistema de garantia de direito, a gente sabe qual é a verdadeira realidade aqui.
4: Durante uma vistoria realizada na tarde dessa quarta-feira, a Defensoria Pública do Estado analisou escalas médicas, a estrutura das UTIs e a disponibilidade de medicamentos e insumos. Entre os indícios identificados estão a possível insuficiência de profissionais da saúde e a atuação de uma médica sem a especialização em pediatria. A Defensoria informou que vai elaborar um relatório técnico e encaminhá-lo à Secretaria Municipal de Saúde e à direção do hospital. A Defensoria informou que vai elaborar um relatório técnico e encaminhá-lo à Secretaria Municipal de Saúde e à direção do hospital. O caso também é investigado pelo Ministério Público do Maranhão, Ministério Público Federal, Polícia Civil e pelo Ministério da Saúde. Em nota, a Secretaria Municipal de Saúde de São Luís informou que a auditoria do DENASUS continua em andamento e que aguarda o relatório da Defensoria para analisar os apontamentos. Central de Notícias Brasil, Jauber Pereira.
2: A seguir, Ferribote tem viagens alteradas entre São Luís e Cujupe até sábado.
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6: 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E você que é anunciante e precisa divulgar sua marca, sua campanha, sua empresa em qualquer lugar do Brasil? 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Se você tem algum veículo de comunicação, o processo é simples. 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
2: Quatro suspeitos de ameaçar de morte um delegado foram presos na tarde dessa quarta-feira no município de Vargem Grande. Segundo a Polícia Militar, o grupo exibia armas de fogo e fazia ameaças contra a autoridade. Após a divulgação de vídeos nas redes sociais, o Serviço de Inteligência da Polícia Militar localizou os suspeitos. Durante a abordagem, um dos investigados foi baleado e levado ao hospital municipal. Na ação, a polícia apreendeu uma pistola, dois revólveres, munições e dinheiro. Três suspeitos foram encaminhados à delegacia de Itapecurumirim. Um professor de música foi preso suspeito de abusar sexualmente e engravidar uma aluna. Repórter Taliana Luiz.
7: Um professor de música de 47 anos foi preso preventivamente na manhã desta terça-feira no município de Coelho Neto. A prisão ocorreu durante uma investigação da Polícia Civil, que apura um suposto caso de abuso sexual envolvendo uma adolescente de 14 anos. Segundo a Polícia Civil, o fato investigado teria ocorrido na noite do dia 11 de fevereiro deste ano. As investigações indicam que o professor teria convidado a adolescente para participar de um ensaio da banda de brigadistas da qual era responsável. Como a atividade foi cancelada, parte do grupo seguiu para Duque Bacelar, onde faria um lanche. Na volta, ainda conforme a polícia, o investigado ofereceu carona à adolescente, informando que a deixaria em casa. No entanto, de acordo com o inquérito policial, ele teria alterado o trajeto e seguido para uma área de mata, nas proximidades de um parque de vaquejada às margens da MA-034. Segundo a investigação, foi nesse local que o suposto abuso sexual teria ocorrido. A Polícia Civil informou que a adolescente não relatou o caso à mãe logo após o ocorrido por medo. Ela teria contado o que aconteceu apenas a uma amiga. Cerca de 2 meses depois, após procurar atendimento médico por apresentar problemas de saúde, foi constatada uma gravidez. Após a confirmação da gestação, a amiga comunicou o caso à mãe da adolescente, que registrou a ocorrência na delegacia de Coelho Neto. No decorrer das investigações, a justiça concedeu a medida protetiva de urgência em favor da adolescente e determinou o afastamento imediato do investigado de qualquer atividade educacional ou musical que envolvesse crianças e adolescentes. Em cumprimento à decisão judicial, ele também foi exonerado do cargo de professor da Rede Municipal de Ensino. A prisão preventiva foi decretada pela primeira vara de justiça de Coelho Neto após representação do Ministério Público. Ao tomar conhecimento da decisão judicial, o suspeito se apresentou na 17ª Delegacia Regional de Caxias, acompanhado de um advogado. De acordo com a secretária da Mulher, Flaine Rego, existem provas de outras possíveis vítimas envolvendo o investigado.
8: Nós temos provas, nós temos relatos, nós temos tudo. Dizer que ela não é a única vítima, é a vítima consumada, mas tem outras vítimas que nós estamos acompanhando. A Secretaria da Mulher jamais vai arregar um milímetro sequer em trabalhar em contra esse tipo de agressão, esse tipo de violência e a favor das nossas mulheres, das nossas meninas, das nossas crianças, para que elas possam ter sua vida com dignidade.
7: A adolescente continua recebendo acompanhamento jurídico e psicológico. Central de Notícias Brasil, de São Luís, Taliana Luiz.
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2: Usuários do serviço de ferribote entre São Luís e Cojupe devem ficar atentos às alterações nas travessias por causa da manutenção de 2 embarcações. Essas mudanças ocorrem até sábado. A embarcação Cidade de Pinheiro teve suspensas as viagens até esta quinta. A previsão é que o serviço seja retomado às 7 horas de sexta. Já a embarcação São Gabriel ficará fora de operação. A embarcação São Gabriel

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5: A ministra Carmen Lúcia, do Supremo Tribunal Federal, negou o pedido do vice-prefeito de Nova Olinda do Maranhão, Ronildo Costa de Carvalho, para suspender a decisão do Tribunal Regional Eleitoral do Maranhão, que cassou os mandatos dele e do prefeito Ari Menezes Fernandes. Os dois foram eleitos nas eleições de 2024. A chapa foi cassada numa ação de investigação judicial eleitoral por compra de votos e abuso de poder econômico. Ao analisar o caso, a ministra entendeu que não havia requisitos para suspender a decisão e destacou que o TRE do Maranhão baseou a condenação em depoimentos, registros audiovisuais e comprovantes de pagamentos. Com a decisão, a cassação dos mandatos continua valendo. Agora, o prefeito e o vice aguardam o julgamento dos embargos de declaração apresentados ao próprio TRE do Maranhão, que é o último recurso na tentativa de evitar o afastamento imediato dos cargos. O caso deve ser analisado pela Corte Eleitoral ainda nesta quinta-feira. E o Tribunal Regional Eleitoral do Maranhão treina partidos e federações para o uso de um novo sistema chamado Condex Web. Repórter Edivaldo Oliveira.
6: Neste ano, o sistema de candidaturas modelo externo, Candex, passa a funcionar exclusivamente em ambiente web, por meio do Condex Web, que elimina a necessidade de instalação de programas nos computadores e dispensa a entrega de mídias físicas, como pendrives, tornando o procedimento mais ágil, seguro, acessível e automatizado para partidos políticos, federações, pessoas e candidatos. Entre as principais inovações estão o login unificado por meio do e-título ou gov.br, a sincronização automática das informações, a possibilidade de trabalho colaborativo na elaboração dos pedidos de registro de candidaturas e das atas partidárias, além da eliminação das incompatibilidades decorrentes da instalação de software e do uso de chaves de acesso. Durante a capacitação, a área técnica do TRE apresenta a funcionalidade da plataforma e orienta participantes sobre a utilização correta do sistema, esclarecendo dúvidas e demonstrando na prática as etapas necessárias para a elaboração das atas e dos pedidos de registro de candidaturas. Cada partido político ou federação pode indicar até 2 pessoas para participar do treinamento, preferencialmente aquelas que atuarão diretamente na preparação das atas e dos pedidos de registros de candidaturas. Na oportunidade também é disponibilizado o manual do Condex, contendo as orientações atualizadas para utilização do sistema nas eleições de 2026. Central de Notícias Brasil, de São Luís, Edivaldo Oliveira.
5: O governo do Maranhão inaugurou nessa quarta o Palácio dos Leões em Imperatriz, novo centro administrativo regional que passa a reunir diversos órgãos estaduais em um único endereço. A entrega faz parte da programação pelos 174 anos do município, como destaca o governador Carlos Brandão.
7: Uma data muito especial, então, na semana de comemoração do aniversário de Imperatriz, 174 anos, e nada mais justo do que trazer um presente muito especial

0: Para essa cidade, para toda a região. Ao inaugurar o Palácio Reões da região Tocantina, a gente deixa claro o nosso compromisso com a segunda cidade do Maranhão, a nossa segunda capital, e acima de tudo, o nosso compromisso com o povo dessa região, que clamava presença de governo, a presença de governador, a presença não só física, mas também através de obras e ações que melhorem a vida das pessoas.
1: Instalado no prédio do antigo Fórum de Justiça, o espaço reunirá secretarias, autarquias e setores da administração estadual com o objetivo de ampliar a oferta de serviços públicos e fortalecer a presença do governo na região tocantina. A estrutura também conta com o espaço bem-estar, que oferecerá atendimento em psicologia, fisioterapia, nutrição, enfermagem e assistência social a servidores estaduais. E o Brasil recorre à lei da reciprocidade para enfrentar o tarifaço dos Estados Unidos. De Brasília, nosso correspondente Paulo Otaran.
2: A confirmação de representantes do governo americano sobre a aplicação de tarifas a produtos brasileiros vai continuar repercutindo nos próximos dias, com ou sem parlamentares por conta do recesso. O Palácio do Planalto, há dias, analisa o teor do anúncio e já tem definida sua reação, iniciando pela lei da reciprocidade, que é um mecanismo que permite a um país aplicar a outra nação as mesmas medidas, restrições ou tarifas que sofreu por parte dela. Na prática, se um governo estrangeiro impõe sanções ou barreiras unilaterais consideradas injustas, o outro reage no mesmo tom, adotando restrições equivalentes. Para a economista Carla Benin, é preciso, a partir de agora, se reinventar.
3: Se você for pegar as reclamações, digamos assim, pode ser o PIX, o desmatamento, ou o que for, elas extrapolam as questões de comércio internacional. Então é de novo mais uma rodada de estresse e provavelmente nós teremos aplicações, talvez com uma lista de exceções que venha aparecer, mas de novo a gente vai ter que usar o programa do Brasil Soberano para poder pegar segmento a segmento e ver o que você vai poder fazer para amenizar essa nova pressão.
2: Três temas concentram os principais impasses no diálogo entre os dois países: o sistema de pagamentos PIX, a ampliação do acesso do etanol americano ao mercado brasileiro e uma proposta de moratória para que plataformas digitais não sejam obrigadas a pagar tributos e multas durante 4 anos. Estes pontos foram apresentados pelos americanos ao longo das negociações, mas classificados pelo governo brasileiro como inegociáveis, apesar de terem aparecido no centro da investigação comercial aberta pelo governo de Donald Trump contra o Brasil e que justifica a ameaça das novas tarifas. De Brasília, Paulo Otaran.
1: No próximo bloco, o cultivo consorciado de camarão e tilápia aumenta a produtividade no Maranhão.
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1: A criação consorciada de camarão marinho e tilápia tem apresentado bons resultados numa propriedade rural de Carutapera, no litoral ocidental do Maranhão. O sistema reduz custos e aumenta a rentabilidade da produção. Após cerca de 90 dias de cultivo, os camarões atingiram peso médio entre 25 e 30 gramas, mais que o dobro da média comercial. As tilápias chegaram a pesar entre 1,1 e 1,2 quilos, com expectativa de alcançar 1,5 kg na próxima despesca. O sistema permite que os camarões aproveitem os resíduos da alimentação das tilápias, reduzindo os custos de produção e melhorando a qualidade da água. A experiência já desperta o interesse de outros produtores da região como alternativa para fortalecer a aquicultura maranhense. São João de Oportunidades impulsiona o turismo e empreendedorismo em Tutóia. Humberto Fernandes.
2: Junho acabou, mas o clima festivo continua se espalhando pelo estado. No último fim de semana, o São João de Oportunidades transformou Tutóia em um grande palco de cultura e o empreendedorismo. Ao todo, 15 expositores comercializaram produtos de segmentos como vestuário, gastronomia e artesanato, aproveitando a programação para aumentar as vendas e divulgar os pequenos negócios. Foi o caso da empreendedora e o Denê Oliveira.
3: É uma grande oportunidade que o Sebrae está nos dando. Essa é uma ação que envolve tantas coisas boas para a gente, ter a oportunidade de trazer nosso negócio, de mostrar para as pessoas, sair da nossa casinha e nos expandir para o mundo, digamos assim, entendeu? Porque nós estamos aqui reunidos com tantas pessoas e estamos tendo a oportunidade de mostrar o nosso trabalho para outras pessoas que não chegam até a gente.
2: Além da programação cultural, o evento promovido pelo Sebrae Maranhão em parceria com a Prefeitura e a Secretaria de Turismo de Tutóia também colocou a cidade ainda mais na rota do turismo. Jornalistas e influenciadores participaram de um fanpress para conhecer experiências que mostram o destino muito além das praias.
4: Amiga, eu tava até olhando nossas fotos agora, né? Eu tava olhando a foto que eu ainda vou postar e olhei a nossa. Cara, foi uma experiência muito massa. Foi um rolê que pra mim não tava nem parecendo trabalho. Foi muito top. Conheci você e reencontrei todo o pessoal. A gente viveu nossa ardoidice lá. Cara, foi muito incrível.
2: Entre os destaques desta edição do São João de Oportunidades esteve o lançamento do circuito turístico Raízes, Rios e Tradições. O novo roteiro reúne história, natureza e cultura em uma experiência que passa pela antiga igreja de Tutóia Velha, por trilhas do Cerrado Maranhense, rios e balneários, e chega à comunidade quilombola de Itaperinha, onde a dança do caroço preserva as tradições locais. Ramon Ferreira, analista da Unidade Regional dos Lençóis Delta, explica.
5: Em relação ao novo roteiro Raízes, Rios e Tradições, em Tutóia, o Sebrae apoiou com o programa Cidade Empreendedora, levando consultorias em turismo, e também com o programa Agente Roteiro Turístico, onde foi feito mapeamento, né, do roteiro, né, e também treinamento dos envolvidos, dos serviços, produtos que são oferecidos durante o trajeto.
2: Enquanto os visitantes descobrem novos atrativos, quem mora na cidade enxerga novas oportunidades. Depois da passagem por Tutóia, o circuito do São João de Oportunidades segue para Santo Amaro, nos dias 17 e 18 de julho. A programação promete repetir a combinação de cultura, turismo e empreendedorismo, convidando moradores e visitantes a prestigiar as atrações e conhecer o que o destino tem de melhor. Central de Notícias Brasil, de São Luís, Humberto Fernandes.
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1: Definidos os semifinalistas da Série B do Campeonato Maranhense, Roberto Ramos.
6: As equipes do Araioses, Lago Verde, Pinheiro e Timon estão classificadas para as semifinais do Campeonato Maranhense da Segunda Divisão. Os classificados garantiram suas vagas após os jogos de volta da segunda fase da competição estadual, nesta quarta-feira. com gol do meio atacante Neto, o Pinheiro venceu pelo placar de 1-0 São Luís no estádio Nosino Santos em São Luís. Na partida de ida, as duas equipes haviam empatado em 1-1 no Costa Rodrigues, na Baixada Maranhense. Em São José de Ribamar, no estádio Dário Santos, o Araioses derrotou o Cordino por 2-0, com gols de Mimica e Pedro Costa. No primeiro confronto, o duelo aconteceu no Leandrão e Barra do Corda e também terminou com um empate de 1-1. Já na cidade de Timon, a equipe anfitriã recebeu a visita do Tupã e goleou por 5-1, de virada. O Papagaio dos Cocais precisa de um simples empate, porque havia vencido em São Luís por 1-0. Enquanto que na cidade de Lago Verde, o Verdão do Maranhão aproveitou o calor da sua torcida e goleou o Expressinho por 5-1. O empate já garantia a classificação ao time da região de Bacabal, que havia vencido por 1-1 na capital maranhense. Com isso, o Araioses vai enfrentar o Timon no próximo sábado, dia 18, às 15h30, no estádio municipal Nosino Santos, em São Luís. Enquanto que o Pinheiro e Lago Verde terão duelo na mesma data, às 16 horas, no estádio Costa Rodrigues, na cidade de Pinheiro. Os confrontos da volta vão acontecer na próxima quarta-feira, quando o Timon receberá a visita do Araioses no estádio municipal Miguel de Lima. E o Lago Verde vai recepcionar o Pinheiro no estádio Coqueirão. Os vencedores na soma dos dois confrontos estarão na elite do futebol maranhense em 2027. Dos quatro semifinalistas, apenas o Lago Verde ainda não participou da Série A do estadual. Central de Notícias Brasil, com informações do esporte, Roberto Ramos.
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0: É comigo mesmo aqui pelas ondas da sua emissora. A partir de agora, sejam todos muito bem-vindos em mais uma edição do seu Central Esporte. Nesta quinta-feira, hoje dia 16 de julho do ano de 2026, e vamos aos principais destaques de hoje. Japão do Norte da categoria Master vai até Penalva da Baixada Maranhense para jogo de confraternização no próximo domingo. Também vamos trazer informações do Campeonato Maranhense da Segunda Divisão, é que já estão definidos os próximos confrontos da competição estadual. Balsas dá adeus às chances de classificação na Liga Nacional de Futsal. Também vamos trazer informações direto do interior do estado. Final do Campeonato de Futsal marca aniversário dos 269 anos de emancipação política da cidade de Monção. Também vamos falar sobre a Escola Barbosa de Godóis, que perdeu no Brasileirão de Handebol Feminino. Também teremos informações do Maranhense de Beach Tênis, que chega até a cidade de Santa Inês nesta quinta-feira. Também vamos trazer informações da Fórmula 1. E com pressão e virada, a Argentina vence a Inglaterra e vai à final da Copa do Mundo. Estas e outras notícias você vai acompanhar a partir de agora no seu Central Esporte, que já está no ar.
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0: É comigo mesmo aqui pelas ondas da sua emissora, o programa Central Esporte, que tem oferecimento de Rubrax. 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Vamos começar o programa de hoje trazendo as informações do Papão do Norte aqui no seu Central Esporte. Moto. Time rubro-negro na categoria Master vai até a cidade de Penalva, na Baixada Maranhense, para jogo de confraternização que vai acontecer no próximo domingo. Da região que tem mais informações é ele, o garotinho Armando Capriotti. É com você, garoto.
3: Alô, galera, que é apaixonada pelo futebol. Nós temos, nesse final de semana, um grande jogo de futebol na belíssima cidade de Penalva, na Baixada Maranhense. Jogarão Manchester City contra o Moto Clube Master de São Luís. O Manchester City é da cidade de Penalva e enfrenta o Moto Master na categoria 50+. Será no dia 18 de julho, às 17 horas, no estádio Mariano Travassos, na belíssima cidade de Penalva. O Moto já está pronto, né? A sua viagem é no sábado pela manhã e o Moto contará com as presenças dos seguintes jogadores. Olha, Dudu de Minas, né? Jogou no Moto no Sampaio, no Bacabal. O Cabeça Senegal, Evandro, Edinho, Kleber, Pires, que foi campeão brasileiro pelo Atlético Paranaense. Paulo César, que jogou no São Paulo, jogou também no Flamengo e vestiu a camisa da seleção brasileira. Raimundinho, também jogador na esquerda, jogou muito tempo no Moto, jogou ainda em fora do Brasil. E outros jogadores que estarão presentes nessa delegação motense. Os ingressos já estão sendo vendidos, né, nas cidades de Penalva, Viana e Pedro do Rosário, né? O ingresso já está sendo vendido e corra, se antecipe, que vai dar, o estádio vai estar lotado. É, convidando também a galera aí da Baixada, né? De São João Batista, Viana, e o pessoal aí de Monção, o pessoal aí de São Bento, o pessoal de São Vicente de Ferrer, para fazer parte desse grande espetáculo de futebol que vocês vão ver, o futebol arte jogado pelos jogadores que participaram da equipe do Motoclube. Então, estas são as notícias do Motoclube Master.
0: Muito obrigado ao grande Armando Capriotti, trazendo as informações do Papão do Norte nessa categoria importante. Daqui a pouco você volta já trazendo outras informações aqui no seu Central Esporte. Então você que acompanhou aí o time do Moto Principal em algumas décadas, agora terá a oportunidade de rever atletas que marcaram épocas. O caso do Cabeça Senegal e também o grande Edinho. Mas agora vamos falar do Campeonato Maranhense da segunda divisão. Aqui já estão definidos os confrontos dessa outra fase do nosso futebol. Quem tem mais informações é ele.
4: Roberto Ramos.
0: Alô, alô, Roberto Ramos, é com você.
5: As equipes do Araioses, Lago Verde, Pinheiro e Timon estão classificadas para as semifinais do Campeonato Maranhense da segunda divisão. Os classificados garantiram suas vagas após os jogos de volta da segunda fase da competição estadual, nesta quarta-feira. Com gol do meio atacante Neto, o Pinheiro venceu pelo placar de 1-0 São Luís, no estádio Nozinho Santos, em São Luís. Na partida de ida, as duas equipes haviam empatado em 1-1 no Costa Rodrigues, na Baixada Maranhense. Em São José de Ribamar, no estádio Dário Santos, o Araioses derrotou o Cordino por 2-0, com gols de Mimica e Pedro Costa. No primeiro confronto, o duelo aconteceu no Leandrão em Barra do Corda e também terminou com um empate de 1-1. Já na cidade de Timon, a equipe anfitriã recebeu a visita do Tupã e goleou por 5-1, de virada. O Papagaio dos Cocais precisa de um simples empate, porque havia vencido em São Luís por 1-0. Enquanto que na cidade de Lago Verde, o Verdão do Maranhão aproveitou o calor da sua torcida e goleou o Expressinho por 5-1. O empate já garantia a classificação ao time da região de Bacabal, que havia vencido por 1-1 na capital maranhense. Com isso, o Araioses vai enfrentar o Timon no próximo sábado, dia 18, às 15h30, no estádio municipal Nozinho Santos, em São Luís. Enquanto que o Pinheiro e Lago Verde terão duelo na mesma data, às 16 horas, no estádio Costa Rodrigues, na cidade de Pinheiro. Os confrontos da volta vão acontecer na próxima quarta-feira, quando o Timon receberá a visita do Araioses no estádio municipal Miguel de Lima. E o Lago Verde vai recepcionar o Pinheiro no estádio Coqueirão. Os vencedores na soma dos dois confrontos estarão na elite do futebol maranhense em 2027. Dos quatro semifinalistas, apenas o Lago Verde ainda não participou da Série A do estadual. Central de Notícias Brasil, com informações do esporte, Roberto Ramos.
0: Grande Roberto Ramos, o narrador de todas as torcidas aqui participando conosco e, portanto, trazendo essas informações. Então, chega a reta final o Campeonato Maranhense da segunda divisão. Como ele falou, esses jogos acontecerão no próximo sábado e os confrontos de volta será na próxima quarta-feira. O resultado, quem passar, quem obtiver os melhores resultados na soma desses dois confrontos, vão carimbar o seu passaporte para a grande final e, além do mais, estarão na divisão de elite do futebol maranhense, né, de 2027. Mas agora vamos trazer informações do interior do estado. Olha, final de campeonato de futsal marca o aniversário dos 269 anos de emancipação política da cidade de Monção. Quem tem mais informações da região é ele, João Batista Varlan, o garoto fera do futebol moderno. É com você, Varlan.
6: Aos amigos do Central Esportes, um grande abraço. Em nome da ampla, aperfeiçoada, organizada Voz do Futebol, estamos chegando hoje, dia 16 de junho, aniversário do município de Monção, 269 anos. Tivemos ontem, nas festividades, a final do campeonato de futsal. O Só Resenha venceu o Juventude do Quilombo Macaboi pelo placar de 7-1 e sagrou-se campeão. Vamos ter, Jalber Pereira, neste sábado, dia 18, a reunião que vai definir o regulamento e a tabela do campeonato que é sensação, o Copão da Baixada e Litoral Maranhense. A reunião acontece a partir das 9 da manhã, na cidade de Pinheiro, na sede da LBF. Programado para o dia 25, às 14 horas, abertura do campeonato da MA, que liga a cidade de Monção a Igarapé do Meio. No jogo de abertura, vamos ter Santa Maria e o time do povoado Cordeiros. Em nome da ampla, aperfeiçoada, organizada voz do futebol, João Batista Valan, porque com a gente o futebol tem mais emoção.
0: Muito obrigado, grande Varlan, participando conosco, com certeza, com você e ao futebol ter muito mais emoções, o garoto fera do futebol moderno, trazendo todas as informações da região de Monção, uma das cidades mais antigas e mais importantes aqui do nosso estado do Maranhão. Mas agora vamos trazer informações do handebol. Olha, a Escola Barbosa de Godoy perde no Brasileirão da categoria. Quem tem mais informações é o próprio treinador, aqui o Eduardo Teles. Vamos acompanhar.
4: Ontem o Barbosa de Godó jogou a segunda partida no Campeonato Brasileiro aqui em Blumenau, Santa Catarina. O BGH jogou contra a equipe de Cambé do Paraná. O time estava irreconhecível na quadra. Não conseguiu vencer o jogo e muitos erros na finalização, muita falta de compromisso na defesa. E em função disso, a equipe do Cambé do Paraná venceu o jogo de 26 a 20. De qualquer forma, nós estamos na luta. Hoje, às 20h45, teremos o jogo contra a equipe de Itajaí, também de Santa Catarina. Pedimos aí todos que acompanhe nas redes sociais, acompanhe aí na TV CBHB, no YouTube, acompanhe a transmissão dos jogos ao vivo. Então, nós vamos hoje para a reabilitação, ainda com chance da classificação para ir na busca de ficar entre as 8 melhores equipes do brasileiro.
0: Obrigado então, Eduardo Teles, o treinador da Escola Barbosa de Godóis, participando conosco diretamente lá de Belo Horizonte, trazendo essas informações. Agora cabe a ele ver o posicionamento da equipe e encontrar novas estratégias para que o time maranhense, que representa que o handebol, possa encontrar sua reabilitação. Vamos ao breve intervalo, na volta até mais, Central Esporte para você pelas ondas da sua emissora. Um instante só.
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3: É comigo mesmo aqui pelas ondas da sua emissora. Você já sabe, todos os dias de segunda a sexta-feira temos um encontro marcado aqui sempre neste mesmo horário para falarmos de esporte, em especial o futebol, que é a paixão nacional. Se acontecer um evento esportivo na sua rua, no seu bairro, na sua cidade ou na sua região, você pode interagir conosco para que suas informações também possam ser divulgadas e se tornarem notícias aqui no seu Central Esporte, que tem oferecimento de Mundo da Mídia. 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Vamos continuar girando com as informações do seu clube aqui no seu Central Esporte. Agora vamos trazer informações do Campeonato Maranhense de Beach Soccer, que chega à cidade de Santa Inês. Quem tem mais informações é a repórter Tereza Cristina.
4: A cidade de Santa Inês recebe desta quinta-feira até sábado, dia 18, a quinta etapa do Campeonato Maranhense Oficial de Beach Tennis 2026. A competição será realizada na Arena Coa e contará com a participação de mais de 230 atletas. Organizado pela Federação de Beach Tennis do Maranhão, o torneio distribuirá 250 pontos no ranking estadual e 300 pontos no ranking da Confederação Brasileira de Beach Tennis. A premiação total supera os R$35 mil. O destaque da programação é o Open masculino, que terá premiação em dinheiro de R$ 1.500 ao campeão. Segundo a federação, o ranking estadual será utilizado para convocar o time Maranhão para o Campeonato Brasileiro de Beach Tennis, previsto para novembro em Uberlândia, Minas Gerais. Já o ranking nacional definirá os atletas que representarão o Brasil no desafio internacional da modalidade em Aruba, também em novembro. Portanto, a programação fica o seguinte: nesta quinta, dia 16, às 19 horas, as categorias de idade; na sexta, às 18 horas, categorias mistas e open masculino; e no sábado, às 9 horas, as categorias de gênero e open masculino. Central de Notícias Brasil, Tereza Cristina.
3: Muito obrigado, a repórter Tereza Cristina, aqui também participando conosco. Então, você que nos acompanha, que reproduz aqui o programa Central Esporte da região de Santa Inês, você está convidado a fazer parte dessa competição que começa nesta quinta-feira e segue até o próximo sábado. Mas agora vamos falar do futsal. Olha, o Balsas dá adeus às chances de classificação na Liga Nacional da categoria. Quem tem mais informações é a repórter Taliana Luz.
2: O Balsas Futsal está eliminado da Liga Nacional de Futsal Silver. A equipe maranhense perdeu por 9-2 para o Lages, jogando em casa, e não tem mais chances de classificação para a próxima fase da competição. Antes da partida, o Balsas precisava vencer os 3 jogos restantes e ainda torcer por resultados favoráveis dos adversários diretos. Com a derrota, a eliminação foi confirmada de forma matemática. Na lanterna da competição, o time soma apenas 4 pontos em 13 jogos. Até agora foram 1 vitória, 1 empate e 11 derrotas. A equipe marcou 18 gols, sofreu 86 e tem aproveitamento de 10,3%. Agora o Balsas cumpre tabela em sua primeira participação na LNF Silver. Os 2 últimos compromissos serão contra o São Caetano no dia 23 de julho em São Paulo e diante do Vasco no dia 29 de julho, quando encerra a participação na fase classificatória jogando em casa. Central de Notícias Brasil de São Luís, Taliana Luz.
3: Muito obrigado, repórter Taliana Luz, aqui também participando conosco. Uma pena aí que o Balsas, o único representante até o momento do futsal maranhense nessa competição, na Liga Nacional de Futsal, não tem mais chances de classificação. Mas pelo menos valeu a sua participação por representar aqui o estado do Maranhão. Mas agora vamos trazer informações de outro esporte aqui no seu Central Esporte.
5: Fórmula 1.
3: 2 grandes prêmios de Fórmula 1 correm o risco de serem cancelados nesta temporada. Quem tem mais informações é ele que está de volta, Armando Capriotti.
6: Alô, galera, que é apaixonada pela velocidade. Nós temos nesse final de semana o grande prêmio da Bélgica em Spa-Francorchamps, depois no dia 26, também do mês de julho, na Hungria. Depois tem as férias dos pilotos, né, que mais ou menos de 1 mês, e depois só retorna no dia 23 de agosto no circuito da Holanda, nos Países de Baixo. Depois tem na Itália, na Espanha, e aconteceu uma coisa muito um pouco complicada na Fórmula 1, é que nesta quarta-feira, ontem, né, o Comando Central dos Estados Unidos informou que uma série de ataques ao Irã. Então, praticamente, é uma informação de que a guerra vai estar esticada novamente ali no Irã, ali no Golfo Pérsico. Então, essa guerra, ela vai impactar diretamente na Fórmula 1, como já impactou no Bahrein e também na Arábia Saudita, porque ainda tem 2 grandes prêmios a ser realizado no Oriente Médio, que é no Catar, está marcado para o dia 29 de novembro, e Abu Dhabi, no circuito Yas Marina, marcado para 6 de dezembro, no caso sendo a última corrida. Então, devido a essa guerra não ter fim, não parar, então está a possibilidade de esses grandes prêmios ser cancelados. E seriam as 2 últimas corridas do calendário, o GP do Catar e a de Abu Dhabi. Ambos são realizados no Oriente Médio, assim como a etapa do Bahrein e a Arábia Saudita. Caso os eventos também sejam cancelados, a temporada deixará de ter o recorde de 24 corridas e passará para apenas 20. O menor calendário da Fórmula 1 desde 2020, quando a pandemia da Covid-19 obrigou a categoria a reduzir significativamente o número de corrida naquela ocasião. Com a mudança que seja confirmada, o encerramento da temporada também será antecipada 2 semanas antes, que já está ameaçada justamente fechando o campeonato com o GP de Las Vegas, marcado para o dia 20 e 22 de novembro. Notícia da Fórmula 1.
3: Mais uma vez, muito obrigado ao grande Armando Capriotti, desta vez trazendo informações da Fórmula 1. Então, uma pena que esses dois prêmios podem ser cancelados devido ao confronto que se intensificou lá no Oriente Médio. Agora vamos trazer informações da Copa do Mundo. Com pressão e virada, a Argentina garante vaga na grande final da Copa do Mundo. Quem tem mais informações é o repórter Rafael Guimarães.
7: A Argentina está na final da Copa do Mundo de 2026. Com uma pressão absurda após levar o primeiro gol e mais uma virada épica, os sul-americanos venceram a Inglaterra por 2-1 e, de forma incontestável, conquistaram a vaga na decisão. Inglaterra e Argentina fizeram um primeiro tempo bastante disputado nesta quarta-feira em Atlanta, nos Estados Unidos. Com pressão de lado a lado e algumas chances criadas pelos dois times, a etapa inicial, no entanto, terminou sem gols, deixando todas as grandes emoções da partida para os 45 minutos finais. A Argentina começou o segundo tempo no ataque e quase abriu o placar logo aos 2 minutos. Lionel Messi parecia inspirado e chamava o jogo para si. A Inglaterra tentava controlar a partida, tocando a bola e buscava os craques do time. A estratégia da equipe europeia deu certo aos 9 minutos. Harry Kane inicia a jogada lançando a bola para o ataque, que termina com um lançamento na medida de Rodgers para a área e gol do atacante Gordon. Atrás no placar, a equipe sul-americana foi para cima e empurrou os europeus para o campo de defesa. A pressão era total dos argentinos, enquanto os ingleses não conseguiam jogar. De tanto buscar, aos 40 minutos da segunda etapa, Enzo Fernandes recebe a bola após um escanteio, bate de fora da área e faz um golaço, empatando a partida em 1-1. A Argentina seguiu pressionando e já nos acréscimos o craque apareceu. Ele, Lionel Messi, lança magistralmente na cabeça de Lautaro Martínez, que estufa as redes para virar o placar e decretar a vitória dos sul-americanos. 2-0 a Argentina em cima da Inglaterra e classificação incontestável para a segunda decisão consecutiva. A grande final da Copa do Mundo de 2026 está definida. Espanha e Argentina se enfrentam no próximo domingo, dia 19, às 4 da tarde, no horário de Brasília, em Nova York. Os espanhóis buscam o bicampeonato, enquanto os argentinos sonham com o tetra. Da Rádio Agência Nacional em Brasília, Rafael Guimarães.
3: Muito obrigado ao grande Rafael Guimarães também participando conosco. Então teremos apenas mais 2 jogos para concluir essa 23ª edição da Copa do Mundo. No próximo sábado teremos o jogo entre as seleções da Inglaterra e França, as duas perdedoras na semifinal, que vão se enfrentar na disputa do 3º e 4º lugar. Enquanto que domingo teremos a grande decisão para sabermos quem será o campeão da edição deste ano. A sua torcida ficará por conta da Argentina, o único representante é da América do Sul, ou ficará por conta da Espanha, que busca aí o seu segundo título. A Espanha busca o seu bicampeonato, enquanto que a Argentina busca a sua 4ª conquista. Mas agora vamos trazer informações do Campeonato Brasileiro. Hoje recomeçam os jogos da Série A. Vitória e Vasco se enfrentam às 19h30, mesmo horário para Botafogo e Santos. Já pela Série B, temos apenas um confronto. CRB e Náutico se enfrentam lá em Alagoas no horário das 20 horas. Campeonato Brasileiro da Série D, teremos Cianorte contra o Asa, São Luís contra o CSA, Uberlândia enfrenta a Portuguesa. São José do Rio Grande do Sul terá confronto diante da Vizinha C, se enfrenta Goiatuba enfrenta o Ferroviário do Ceará. Esse jogo, com esses dois últimos jogos, acontece no horário das 21, na verdade, todos os jogos da Série D acontecem no horário das 21 horas. O Ferroviário que eliminou o Imperatriz, a última equipe maranhense a deixar a 4ª divisão. E chegamos ao final de mais um Central Esporte. Fica o convite para que possamos nos encontrar amanhã, neste mesmo horário, aqui na sua emissora. Tenham todos uma excelente quinta-feira e até nossa próxima oportunidade.

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0: 2:10.
1: Eita, sucesso! Isso é pra machucar o coração, viu? Isso é mais uma Tarcísio do Acordeão. Alô, DP do Paredão! 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

0: Que coisa linda, viu?
1: 2:58.

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0: Gratidão!
1: E Guilherme Benu! Obrigado, gente.
2: Obrigado, gente. Que
3: senhoras
2: coisa
3: e senhores, uma salva de palmas para Guilherme Benuto.
0: Muito obrigado.
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2: 4 e 2.

Alô, ouvinte, boa tarde. Já está entrando aqui na Rádio Chua mais um grande programa de audiência, programa Ritmo Quente. E através dessa programação você vai ouvir a partir de agora música de todos os tempos e de todos os ritmos. E quem vai ficar aqui na sua companhia até as 5 horas da tarde é essa figura de sempre, Robson Júnior. E para você participar da nossa programação, é só você pedir a música da sua preferência através do telefonema e do WhatsApp. Telefone para seu pedido musical é 9898-494-8524. E o número do WhatsApp para você pedir seu sucesso preferido é 9898-6062-498. Hoje é quinta-feira, 16 de julho de 2026. A gente já começa o programa de hoje aí com sucesso de Seresta.

beleza? Agora sim, na cidade de Nova Olinda, são 16 horas, mais 9 minutos. Isso mesmo, são 16 horas, mais 9 minutos. Você está sintonizado na Rádio Eixo FM e a nossa emissora está jogando ar mais um programa de audiência, programa Ritmo Quente. 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Agradeço pela preferência ao senhor Evandro e família. 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E vamos viajando com mais sucesso. Em Nova Olinda agora são 16 horas mais 13 minutos e a gente vai tocar um bregaço aí do cantor Américo Lopes. Esse cantor é de Balsas do Maranhão. A gente vai tocar a música dele, o sucesso Saudade de Alguém.

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0: Beleza, agora sim, na cidade de Nova Olinda, são 16 horas mais 21 minutos. 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É mais um programa de audiência, programa Ritmo Quente. Manda um alô especial aí para os ouvintes, residente aí, é no povoado de Monte Alegre. Também a gente abraça a galera do povoado Santa Cruz. E aqui na cidade de Nova Olinda, manda um alô especial para o senhor João do Edgar e Família, residente aí na Rua do Comércio, esquina aí com a Rua dos Americanos. Também vai um alô especial aí para o senhor Sandro Professor. Vai um alô especial também para o senhor Sandro Professor, localizado na Rua Manuel Balbino, no bairro Salles. 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
1: 4:24.
0: 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Vamos viajando com mais sucesso? Vamos tocar agora uma serestana aí, uma seresta pesada do cantor Gelson Santos. Em Nova Olinda agora são 16 horas mais 26 minutos.

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0: Ok, estou de volta. Agora sim, na cidade de Nova Olinda, são 16 horas mais 37 minutos. É isso mesmo, são 16 horas e mais 37 minutos na cidade de Nova Olinda do Maranhão. Mandando um especial aí para a ouvinte Maura e família, residente na Rua das Neves, no bairro Salles. Também vai um alô especial aí para o senhor Nena Predeira e família, residente aí na Rua São Francisco. Também manda um alô especial aí para seu Domingo Leão e família, residente no bairro Salles, na Rua Salles. 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
0: Beleza, agora sim, Nova Olinda, são 16 horas mais 40 minutos. 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Vamos viajando com mais sucesso. Vamos tocar agora música brega do cantor José Maurício. É sucesso dos anos 80. Só que a gente vai tocar ele agora na voz do seresteiro paraense Zé Gato. Em Nova Olinda são 16 e mais 42 minutos.

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O que? Estou de volta. Agora sim, na cidade de Nova Olinda, são 16 horas, mais é 55 minutos. Mandou um alô especial aí para o senhor Pelado e também para a esposa dele, residente no povoado da Quadra Nova. 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Beleza, o programa em ritmo quente chegou ao final. Mais uma vez a gente agradece a Deus por mais uma tarde de trabalho. Eu estarei de volta para fazer essa mesma programação para você amanhã a partir das 4 horas da tarde. Portanto, boa tarde a todos e até amanhã, se Deus quiser.

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Vocês estão ouvindo aí Michele Nascimento Pra Sempre. E avisando a toda a criançada que hoje, daqui a pouco, 5h30, haverá ensaio com todas as crianças para EBF 2026. Você, criançada, você, papai, você, mamãe, mande sua criança para o ensaio daqui a pouco, a partir das 5h30, no Tempo Central. Então vamos lá, criançada, e a abertura fica para o sábado a partir das 7 horas da noite, no Tempo Central da Assembleia de Deus, abertura da nossa EBF 2026. Jesus a Bordo é o tema da nossa EBF 2026.

0: no jardim.
1: E vamos continuar ouvindo. Vamos ouvir agora Impagável com o cantor Anderson Freire. Anderson Freire, Impagável. Já voltamos.

Estamos de volta, são exatamente 5 horas e 15 minutos, 5 horas e 15 minutos Nova Olinda, e passando para avisar que a abertura da nossa EBF é nesse sábado a partir das 7 horas da noite no Templo Central da Assembleia de Deus. E você, mamãe, você, papai, são os nossos convidados especial. Leve sua criança nesse sábado a partir das 7 horas no Templo Central. E vamos ir avisando que hoje terá ensaio com todas as crianças e faz parte da EBF a partir das 5h30. Daqui a pouquinho você leve sua criança e hoje teremos ensaio.

Paz, eu estamos de volta, são exatamente 5 horas e 52 minutos, já encerrando nossa programação, mas antes eu queria passar um aviso novamente que está tendo um ensaio das crianças lá, começou agora há pouco, mas dá tempo ainda a todas as crianças lá no Tempo Central agora. E no sábado, abertura da nossa EBF, e você é o nosso convidado especial. Participe conosco.

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6: 28 graus.
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9: Muito bem, quintou, turma boa. Hoje, dia 16, 7 horas e 3 minutos. Olha, a Jamaica brasileira está bastante movimentada. A dona Mary está na ilha. Chegou agora há pouco o Al Griffiths do The Gladiators. Possivelmente aí o Cables logo na sequência com o Horace Johnson. São festivais distintos, mas acontecem, é claro, no mesmo dia aqui. Coincidiu, né? Mídia já rolando, a galera se programando. E aí, eu dando a dica pra vocês aqui no início do programa. Enfim, 99161-9696. Já pode deixar seu recadinho aqui. De fora, 98-99161-9696. Agora eu vou tocar uma música que não sai da minha cabeça, gente. Rapaz, querida Bia, a Bia Dornelis foi cantar ali nos bastidores. Agora a música não quer mais sair, ó. Rasta Courage. Tá no ar, isso é pra ti. Tu manda xixá agora curtindo o programa.

do Maranhão, as camisas do Reggae das Antigas chegaram hoje. Hoje em Rosário, estive aí com o meu querido Xanando pela manhã. As camisas chegaram hoje, no final da tarde. A partir de amanhã, já disponíveis com Lulu do Salão do Barreiro, com Josimar, com a Graça em frente o Bar do Mala. Não da Mala, do Mala, assim mesmo. Estaremos juntos no dia 5 de setembro com Robson Discos, Jackson Roots, Josiel Roots, o time da Time Som de Mazinho, lá no Roda Viva em Rosário e muito mais coisas que vão ser definidas. Sorteio aí de prêmios da Mr. Reggae também, das lojas Radical e Bonita, Rua Grande Centro. A gente vai levar Moda Reggae para sortear aí no dia 5 de setembro, lá no Roda Viva. Então te programa, as camisas são limitadas e já à venda aí na região. Dia 5 de setembro, vamos desbloquear atualmente. Você que não teve a oportunidade de vir a São Luís para curtir o Reggae das Antigas que ocorreu aí no mês passado, em setembro estaremos com esta programação e eu, Valdinei, vou estar ao vivo com o Robson Discos, com o Jackson Roots, Josiel Roots e a galera da Time Som, lá de Mazinho. Vamos ouvir aqui o Pat Kelly, daqui a pouco eu comento. Hoje faz 7 anos da morte dele. Duas do Pat Kelly no Reggae Point.

Kelly no programa Reggae Point. A gente não pode deixar passar as homenagens aqui no Reggae Point. Pat Kelly, hoje, 16 de julho, completam-se 7 anos da partida dele, da morte dele. Um dos grandes nomes aí do rocksteady, do reggae. O cantor faleceu em 16 de julho de 2019, aos 74 anos, em Kingston, na Jamaica. O Pat Kelly, ele iniciou carreira ainda ali nos anos 60 e ganhou notoriedade como vocalista do Technics. Tem até um vídeo no YouTube dele cantando, muito massa, cara, muito legal. Gravou vários clássicos. Em setembro de 2012, o Pat Kelly esteve aqui em São Luís para um show acompanhado aí pela banda Capital Roots. Eu e Alemão do Resistência fomos até a extinta Rádio Cidade para conversar com ele. Fizemos algumas fotos, etc e tal. Demos alguns presentes pro Pat Kelly. E aí, na época, a produção local preparou um repertório exclusivo para o público maranhense. E, segundo o próprio cantor, ele interpretou pela primeira vez ao vivo canções como O Melô do Calhau, lembra? E o Look So Nice. E também a Let Me Have a Chance, que nunca havia feito parte aí de seus shows. Em contrapartida, sucessos gravados com o The Technics ficaram de fora da apresentação. E olha que eu aguardei isso. Sempre tem uma surpresa, né? Pat Kelly está entre os grandes artistas da música jamaicana e, apesar da qualidade de sua obra e da enorme contribuição ao reggae, né, que não receberam aí o reconhecimento compatível com seu talento, tanto na Jamaica, que não reconhece muito, quanto no cenário internacional. Deixa eu disparar aqui alguns alôs. Já tem mais Pat Kelly aqui no programa. Alô pro Tamborete em Balsas, meu ouvinte já fiel aqui de Balsas. Valeu, irmão. Tamo juntos. Careca Coelho, Piancó, Radamés Veloso, lá no Jardim Tropical. Gustavo, é verdade que o reggae das antigas vai pra Rosário e vai rolar edição ainda este ano? Não, só Rosário. Só Rosário, no dia 5 de setembro, irmão. Tá, valeu. Não, nem lava pratos. Agora no próximo ano, surpresa aí pra vocês, na praia. Dilcinha Litrizante, Nazaré Silva do Coafuma, Sargento Henrique, sua esposa Maria Joaquina, curtindo o programa. Valeu, Sargento.

0: Aline Moraes, pois é, já iniciei desbloqueando a mente do povo aqui, Aline. Beijão, oi!
1: Oi, oi, oi, Valdinei, boa noite, já estou ligadinha no RP, aqui é Sandrinha da Ribeira, mando um alô especial para Etienne Martins, na Vila Embratel, Fátima Ruth na Cidade Operária, Rosa Cherozé em Rosário, para a galera da manutenção do Aldenura Belo, para o taxista Brito, para Ribamar em Senador Canedo e para Iana Martins no BF. Valdinei, eu gostaria de ouvir o Melô da Diamante Negro com Desmond Deck, que hoje seria seu aniversário.
0: Olha!
1: Então hoje é dia de fazer uma bela homenagem pra ele. Tenha uma ótima noite.
0: Muito bem, gostei. Lembrou, eu lembrei também. Lembrei desde cedo, só não fiz publicação. Tem uma agenda, Sandra, que todo dia eu consulto essa agenda. Todo dia! 7:22
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0: Deu pra ouvir aí o Pat Kelly mandando mensagem pro DJ Valdinei do Reggae Point? Eu gravei com ele, cara. Vou repetir aqui, ó.
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0: Ó! Oh? Pat Kelly, you look so nice. Melô do Calhau. Hoje faz 7 anos da morte dele.

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3: 19 horas e 30 minutos.

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1: Fala, DJ Valdinei. Beleza, meu brother? Aqui é Léo do Beckmão, meu parceiro. Já tô aqui no trampo, meu irmão. Coladinho aqui no meu rádio, escutando esse programaço. Beleza? Essa pedra que tá rolando aí é muito show. Meu parceiro, deixa eu lhe fazer um pedido. Queria que você colocasse, se fosse possível, aquela música de Kembuch, Civil War. Pode ser? Um abraço, meu irmão. Tamo junto.
0: Valeu, meu compacto é do selo Observers, foi o primeiro compacto aí, cara, e autografado pelo Kembuch quando ele veio a São Luís em 2012. Eu tenho algumas fotos dele aí autografando o meu compacto, tá na minha estante, cara. Aquele não sai, aquele vale um carro. Alô pra Railton de São José de Ribamar, o Cláudio Gigantesco, mestre da embarcação Missão Divina, o Gabriel Brau, José Clayton, Alisson e Junior Black, curtindo o programa na pescaria. Valeu, um abraço. Gentil Lima, meu irmãozinho, ligado amanhã, sexta-feira, Gentil. Estaremos juntos na nossa casa amanhã com o DJ Monroe e também Aire Discos, acesso livre pra mulherada até às 9, toda sexta-feira, bombando. Pipoca, Madre Deus, recadinho canino aqui. Alô pro Magnata Aranha, por aqui trabalhando e curtindo a sequência. Meu passageiro Carlos também está curtindo você. Valeu, meu irmão. A todos que estão trabalhando aí, que estão na noitada, né? De um lado pro outro. Eu sempre tô trabalhando com a galera aí, carregando meus produtos de um lado pra outro, carregando sacola da Mr. Reg de festa. A galera recebe muito bem. Alguns fazem cara feia quando eu chego cheio de sacola no carro deles. Outros me tratam super bem, outros com cara amarrada. Mas tá valendo, oi!
2: Oi, querido Valdinei, boa noite. Boa noite, galera. E Deus no comando, na proteção de todos. Querido, fica com Deus. Beijo.
0: Valeu, tamo juntos, turma da Gercom. Eu tenho que comprar um carro pra mim, cara. Tem que criar vergonha. Primeiro eu tenho que aprender a andar de bicicleta, depois vem o carro. Oi,
3: Valdinei. Boa noite, Etienne Martins. Tô aqui te ouvindo. Por enquanto, um alôzinho pra Sandrinha da Ribeira, pra Iana Martins e pra todos os ouvintes do Reg Ponte. Tô aqui me arrumando pra ir lá na Festa da Macaxeira com Helena Mello e Wagner Roots.
4: Boa noite, Mr. DJ Valdinei. Roda aí. Battle in the World, né? De Winston Wade. Da JLA e pra DCA.
0: 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Aí, Gentil Lima.

0: cara que hoje é a data de aniversário deles, muito bem lembrado aqui no programa. Sandrinha pediu pra eu tocar o Wi-Fi, é claro, reforçou aqui a homenagem no programa Reggae Point. Obrigado, Sandrinha, obrigado, galera. Eu sou super fã do Desmond Dekk, um dos primeiros a fazer sucesso internacional, né, fora da Jamaica. Gustavo Padilha, de Palmeirândia, ligado também no programa. Valeu, meu irmão. Oi.
1: Boa noite, DJ. Boa noite.
0: Boa noite.
1: Aqui é o Augusto falando. DJ, se você puder colocar essa canção de Ed Lovett, canção interpretada por Ed Lovett, a canção To Love Somebody, coloca e oferece pra Dona Rose, que tá falando aqui, é o Demis Augusto, tá bom? Aquele abraço, meu rei. Muito boa noite, bom programa pra você. Ouço sempre, todas as noites. Que tem o programa, é claro. Valeu, meu nome.
0: Verdade. Segunda, sexta, sábado, agora pela manhã, o Reggae Vibe, de 7 às 9, domingo, o Reggae Point. Olha, parabéns aqui, o sobrinho aí do Marcos. O tio Marcos, tia Thalita e também o primo Thalisson Rayan. Manda um recadinho aqui, eu vou ler, ó. Parabéns, meu sobrinho, que Deus lhe conceda bênçãos e um caminho iluminado, que Deus te permita viver grandes vitórias, viva cada momento com amor, liberdade, ousadia, responsabilidade, sabedoria, discernimento, honestidade, oportunidades e alegria. Continue a ser sempre essa pessoa ativa e querida por nós. Então, obrigada por sua existência e nossas vidas. Feliz dia do seu aniversário, da tia Thalita. E, é claro, do tio Marcos, também do primo Thalisson Rayan. Dedé e Abalão, agora na pizza, né? Curtindo aí o DJ Valdinei. Parabéns! Parabéns, que Deus te abençoe, meu queridíssimo. Muito bom, muito bom. 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
0: 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Um abraço, meu amigo Valdir Júnior, Rabeca Roots, curtindo agora o programa Reggae Point. 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
7: 27 graus.
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14: 19 horas e 51 minutos.
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0: Aí, Morro, estaremos juntos nesta sexta, nossa casa, Estrada da Maioba Forquilha.
1: Boa noite, DJ Valdinei.
0: Boa noite,
1: hoje eu tô de folga, mas quem tá no comando hoje é meu amigo...
0: Quem?
1: João de Deus.
0: Ah, João de Deus.
1: Trazendo a galera de volta da Rota 4 da VL pra casa. Um alô pra todos aí, entendeu? Toca o melô de Capiloba aí se der pra nós. Aqui é Ari Serreres, motorista Paz ligado. Ah, e um alô pra minha loura aqui, Alessandra.
0: Valeu, Serreres, aquele abraço, meu irmão. O Anderson Joseph também ligado, meu irmãozinho Joseph. Valeu, tamo junto sempre, oi.
2: Boa noite, Valdinei. Valdinei, rapaz, sou muito teu fã. Escuto música toda noite, tu faz é anos e anos. Desde a época de Fosse Baidum, vem rolando, até hoje eu escuto teu programa.
0: Faz tempo, né?
2: Rapaz, mais de 30 carro, anos. Vai trabalhando. Todo momento eu tô trabalhando, é o Ari. Ari que trabalha no caminho, rapaz. A minha sequência, até que eu boto meu carro, meu sonzão é parecida com a tua.
0: Sério, querido? Tu é boa, né?
2: Show de bola, meu velho. Um alô aí pra Ari, que é todo dia, meu velho. Todo dia. Mirante aí, rebenta. No reggae aí.
0: Obrigado,
2: meu pai. É sexta, é de segunda até domingo.
0: É domingo. Aqui é todo domingo, dia.
2: Sábado de manhã, escuto.
0: Meu coordenador não me dá folga.
2: Manhã, vai direto.
0: É, eu quero tirar. O coordenador, não, nada de folga. Tô brincando. Um abraço pro Evandro Costa. Ele ouviu agora. Manda já uma mensagem. Deu um pedra ligado no Reggae Point. Sim. Hoje faz 7 anos da morte do Pat Kelly. Já toquei, já teve até a vinheta na voz exclusiva do Pat Kelly pro Reggae Point quando ele veio a São Luís, no Maranhão. Sim, hoje faz 7 anos. Já tem uma que ele cantou no show. Cara, eu acompanhei assim. Ele tava com fone de ouvido o tempo todo ouvindo as canções pra não errar. Mesmo assim, não saiu perfeito o show, né? Não saiu perfeitão o show, mas ele cantou na época do Rocksteady e tal. Ele até fez algumas releituras nos anos 70 das suas canções. Foi até... Não parou de gravar, era produtor, engenheiro de som, era um cara completo, o Pat Kelly. Valeu, quem mais? Aqui no Bairro da Liberdade, Macanac Brother, curtindo o programa. José Luiz Pacheco em Santo André, São Paulo. E quem mais aqui? É muita mensagem aqui no Reggae Point que detona. Aqui, ó. Aqui, o Pat Kelly. Essa tem história em São Luís.

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4: Legal, 8:03 agora, querido Domingos taxista, saudades aí do meu irmão Zaço. Ó, e longas datas, meu amigo Domingos, conhecido também como Escorpião. Grande irmãozinho, obrigado. Hilton do Vinhais, já rola o teu som. É um reggae que lembra muito o Batumbo da Ladeira no Reviver. Bons tempos. E eu fui DJ do Tombo, que é o mesmo bar do Porto, há cerca aí de 20 e poucos anos. Mais ou menos isso. Foi a primeira vez que eu passei a tomar conta de uma casa de festas e rolava o projeto nas sextas-feiras. Era muito massa. Eu e o DJ Riba Roots. Ainda existe o Bar do Porto, mas agora com outra administração menor. Mas naquela época, meu Deus, era tão bom. O Andrezinho Vibration tinha saído do Bar do Porto, do Tombo da Ladeira, ido pro Trapiche. E alguns meses depois eu assumo a casa como DJ oficial ao lado do Riba. E a gente passou assim, lindos e maravilhosos, 3 anos até o dono da casa encerrar o contrato comigo. Eita, aí o bar tombou mesmo. Linda Variedades comigo. 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É verdade, Hilton das Antrolas. Daqui a pouco eu comento mais sobre isso.
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2: 27 graus.
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0: pra do tombo da ladeira. Massa. Eu não recordava, Hilton, mas eu toquei, sabe onde? No Jamaica Brasileira. É, na Litorânea, é isso? Não, no África. África Brasil, né? Que tinha na Litorânea. Quem lembrou foi o irmão de Léo Scarter. Eu não lembrava mais disso. Lembro até a primeira música que eu toquei, que foi o Bob Marley. Aí toquei no Coqueiro Bar, Toca da Praia. Toquei, só não toquei no Equator. Toquei no Espaço Aberto. Aí foi, Tombo da Ladeira. Não, logo após o Tombo da Ladeira, que é o mesmo Bar do Porto. Tombo da Ladeira nas quartas, né? Aí as sextas-feiras era a sexta especial ali do Centro Histórico de São Luís, aí Roots Bar, Trapiche, aí várias casas de São Luís, Chama Maré, fui também DJ do Chama Maré, e várias casas aqui de São Luís do Maranhão. Muito bom. Vambora! 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Dia 5 de setembro, oi!
1: Boa noite, meu DJ Valdinei, rapaz. Aqui é Valdir curtindo o RP no Alto da Esperança. Eu grito falar no meu amigo B1 Pedra. Bota aí uma de Luke Duba aí pra ele. E ele nós gosta, curtimos, né? Aqui também no Alto da Esperança, ligado no RP.
0: Valeu, meu irmão, oi!
2: Alô, meu compadre Valdinei, boa noite a todos que estão ouvindo o Reggae Point.
0: Boa noite,
2: aqui quem fala é Fábio Cabeça. Ontem eu tava na rodoviária, fui levar minha irmã pra viajar lá pro interior. Aí na volta eu encostei na parada lá de ônibus, encontrei a Dona Maria, ela vende bombom lá na parada. E tava ouvindo o Reggae Point. Eu quero que você mande um alô pra ela. Alô, Dona Maria, aqui quem fala é o Fábio do João Paulo. Boa noite.
0: Dona Maria, você que me ouve agora, encontrou o Fábio Cabeça, que é meu ouvinte também de muitos anos. Eu quero te agradecer por ouvir o Reggae Point, por estar com o radinho aí, curtindo o DJ Valdinei. Que a sua venda multiplique, triplique, tá? Que você consiga vender todos os dias muito, muito, muito, muito, muito. Tô muito feliz em saber que você ouve aqui o programa Reggae Point. Que Deus te abençoe, que Deus te proteja, tá? Muito obrigado mesmo. Um beijão aqui do DJ Valdinei pra você, tá, Dona Maria? Obrigado, obrigado, Fábio, por retransmitir. Eu não faço ideia de quantas pessoas ouvem o Reggae Point. Então, por isso que eu peço às vezes para as pessoas se comunicarem. Muita gente fala comigo em festa. Muita, mas absurdamente muita gente. Hoje eu saindo de casa, eu vou saindo, o cara vai falando comigo. Olha, apertou minha mão, cara, eu gosto muito do programa e tal, tal. Eu realmente não o conheço. E aí eu vou chegando, poucos minutos depois, já tava entregando as camisas pro Xanando do Reggae das Antigas, e o rapaz passa num carrão bonitão, parou, buzinou. Tava entregando as camisas pro Xanando do Reggae das Antigas, e o rapaz passa num carrão bonitão,

0: de folga ou de férias, que eu boto que nem a você. A parte tem dia que eu nem ligo meu rádio, quando é outra pessoa que tá fazendo o programa, sem mentira nenhuma. Mas às vezes eu boto, pra me ouvir meu reggae. Mas você é outra coisa, outro tipo de gente, outros reggae. Outros reggae bacana. Beijo, Lúcia Maia.
1: Mas eu preciso de folga também, eu preciso descansar, recarregar as baterias, comer peixe, comer sururu. É, eu preciso ir pro interior. Só assim eu funciono. Olha lá, vai lá, dube no Reggae Point, eu não sei. Você ainda há camisa no estoque lá na Radical do Sul-Africano, Lakdub. A Mr. Reg fez camisa. Olha, pensa numa camisa linda. A Tiene Martins garantiu a dela. E ela é super fã dele. Uma camisa reticulada, né? Os desenhos muito bem feitinhos. Retículas com aquele material impressionante da Mr. Reg. Dá um pulinho na Radical que deve

0: boa noite.
1: Claudinei, boa noite, Basílio Motorista.
0: Grande Basílio.
1: Tu tá falando que tu atocou em tanto lugar.
0: Já.
1: Deixa eu te perguntar, tu tocou no Coqueiro Verde do Anil, meu
0: irmão? Não.
1: Esse aí é das antigas, é pesado.
0: Verdade, não toquei. Infelizmente não toquei. Coqueiro Bar, toquei com o Tony. O Tony Tavares me levava pra cima e pra baixo, então eu tive a oportunidade. Ele programava as festas, naturalmente eu começava ali, fazia a base pra ele. Ele fazia a base pra ele. Coqueiro Bar, Toca da Praia uma vez, não, duas vezes. Espaço Aberto, a primeira vez foi em 99. No Espaço Aberto. Alô pra Miguel Torres e toda a galera na Mansão do Chope curtindo o Reggae Point. Galera no Cais, lá em Penalva, Maranhão. Muito bem. Alô, Penalva. Pode ir aí, por favor, mande um alô aí pros meus filhos. Wade. E a patroa Patrícia, em Bacurituba, Maranhão. Dado o recado aqui. Gostei, Charles. Wayne, Wendy e Wade. Muito massa. Andréia do Piancó, ligadinha no programa Reggae Point. Obrigado, ligadíssima aqui na Mirante FM. Amanhã estarei ao vivo na nossa casa. Amanhã é sexta, dia de nossa casa. Valdinei vai estar ao vivo por lá. Alô aqui pro pessoal da Mirante. Sou do Quilombo de Outeiro, interior de Monção, Maranhão. Queria pedir uma música aí. Olha só, estamos no interior de Monção, do Quilombo Outeiro. É o Thalisson Júnior. Obrigado, Thalisson. Reggae Point tá em todo lugar. Aí a audiência é absurda. A galera tenta, né? O Reggae Point tá há 35 anos e é legal, né? É legal isso. É legal o reggae cada vez mais forte no estado. Estamos agora ao vivo em Balsas. Grande Cadu é responsável por isso. Cadu, obrigado. Alô, Cabral, turma de São Mateus, Bacabal, Mirante FM Bacabal, Mirante FM São Mateus, Mirante FM Chapadinha, e tá vindo muito mais agora, hein? Muito mais, aguarde. O Maranhão ligado aqui, além do aplicativo da Mirante que tá aí, pra você baixar e curtir a gente em qualquer lugar. Se há conexão aí, a Reggae Point na palma da mão, segura!
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5: 27 graus. 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
7: 20 horas e 32 minutos.

aqui no Reggae Point. Eu e o Alemão, do Resistência Reggae, nós fomos ao encontro do Pat Kelly na extinta Rádio Cidade. Fizemos fotos. Ele ganhou uns presentinhos também, eu não recordo agora o que foi. Tá. E não tenha dúvida, foi um momento especial ao lado de um artista que... de um talento extraordinário, né? Que infelizmente nunca recebeu aí o reconhecimento proporcional à sua importância para a música jamaicana. Além da carreira como cantor, trabalhou ao lado de nomes, grandes nomes como Gregory Isaacs, Kim Booth, né? Atuou também como produtor, como engenheiro de som. Sua voz era inconfundível e merece ser lembrada aqui no programa. Salvo engano, o Pat Kelly fez apenas um show no Brasil, justamente aqui em São Luís. E uma apresentação aí ao lado da banda Capital Roots. Então, 7 anos após sua partida, seu legado permanece vivo. Quanto mais a gente busca informações sobre Pat Kelly, sobre a música da Jamaica, mais a gente fica encantado e fã, né? Pois é. Então, há 7 anos aí, o reggae perdia uma de suas vozes mais suaves e marcantes. Pat Kelly, né? E continua sendo, na minha opinião, um dos maiores intérpretes da Jamaica. Sempre que faço aí minhas caminhadas, gosto de ouvir suas gravações da fase do Rocksteady no Technics. Tenho uma ligação muito forte com esse período que ajudou aí a construir as bases do reggae, né? Que conhecemos hoje. Sou mega, mega fã do Rocksteady. E quando a gente fala em Rocksteady, a gente lembra na hora, automaticamente, do Technics, onde ele também esteve à frente. Muito bom isso aqui. Essa pedra que enviou pra eu tocar foi o Alemão, que tá ligado agora no programa do Resistência Reggae. E também promove lá no Pedra de Sal alguns eventos que seguem também a linha do reggae. Bem legal, porque a gente vai acostumando com essas novas tendências, essas novas vertentes e também a originalidade, né, da música jamaicana. Parabéns, João, por proporcionar. O povo tem que se antenar mais nisso. 8h37, ainda em Pat Kelly. Essa versão é top, cara. 8h38 agora. Reggae Point, música e informação aqui na Mirante. DJ Valdir.

0: que se preparar. O Mega Tributo é um evento que arrasta povo de tudo quanto é parte do estado do Maranhão, até de fora. A gente tem registro aqui de pessoas que vêm a São Luís, não é à toa, vêm a São Luís e lotam a Choperia Marcela aos eventos que a gente promove aí anualmente. São 15 anos do Mega Tributo a Gregory, é uma estrada, né? 14 de novembro, oi. Aqui deu uma travada no meu WhatsApp. Daqui a pouco eu disparo então, deixa eu chamar o intervalo, na volta tem mais.
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0: Especial, meu querido Barão do Barreto, fã de Gregory, tá provada aquela canção, hein? Linda, linda, linda, absurdamente linda. 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
7: 27 graus. 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
3: 20 horas e 51 minutos.
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lembrar bastante aqui, lembrou a sequência do DJ Wagner Putz. Ele gosta. Nobody. Pra lembrar do Pat Kelly, hoje faz 7 anos da morte dele. Quem é regueiro como eu sou, você que tá do outro lado é regueiro igual eu, né? Gosta do Pat Kelly, né? Gosta dessas músicas maravilhosas que sustentam o movimento no estado. Pois é. Um abraço a todos, ótima noite de quinta amanhã. Quem tá em São Luís, amanhã meu convite fica aqui no ar. Amanhã tem nossa casa com Belo Aire Discos e também o DJ Monró. No domingo pra reggae a partir das 4 da tarde, fim de semana, aquela peixada, camaroada. Restaurante funciona todos os dias, né? E fim de semana, já sabe, sexta-feira dá o pulinho, hoje teve... aquela promoção do caranguejo, olha, muito massa. São 2 unidades, Porto Praia São Marcos e Porto Praia Araçagi. O projeto para a reggae ocorre na Praia de São Marcos, a partir das 4. 4 agora, Valdinei. Domingo agora, né? Às 4 da tarde, Valdinei, Sandra Marley, Dred Silva e Tony Black. 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Enfim, um abraço pra todos. Eu vou fechar aqui com Talk About Love, na voz do Pat Kelly. Um abraço, tudo de bom pra vocês. Segue o baile.

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2: Olá, boa noite.
3: Boa noite para você que nos acompanha em todo o país.
2: Quinta-feira, 16 de julho de 2026.
3: Vamos ao destaque do aos destaques do dia na Voz do Brasil.
2: O governo brasileiro repudia a decisão dos Estados Unidos em impor tarifa de 25% sobre produtos nacionais.
3: O plano estabelece medidas para empresas atingidas pela taxação. Graziele Bezerra.
4: Ministro da Fazenda, Dario Durigan, explicou que o plano Brasil Soberano, criado durante o primeiro tarifaço anunciado pelos Estados Unidos, será ampliado.
2: Produtores rurais e cooperativas afetados por eventos climáticos poderão renegociar dívidas.
3: É o que estabelece medida provisória publicada no Diário Oficial da União. Thaís de Araújo.
5: De acordo com a medida, produtores que registraram perdas de ao menos 30% em duas ou mais safras poderão renegociar débitos com prazo de 8 anos.
2: Controle do diabetes. SUS começa a oferecer insulina glargina, um medicamento de ação prolongada.
3: O público-alvo são pacientes de 2 a 18 anos e idosos com mais de 70 anos. Natália Koslick.
6: A insulina glargina ofertada pelo SUS permite um controle mais estável da glicemia.
2: Hoje, na apresentação da Voz do Brasil, Mariana Jungmann e Luciano Seixas.
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2: O governo federal reagiu após a divulgação de nova taxação imposta pelos Estados Unidos aos produtos brasileiros.
3: A nova tarifa de 25% será cobrada a partir da próxima semana a produtos que são importados pelos Estados Unidos do Brasil, como açúcar, etanol, tabaco, madeira e calçados.
2: A medida foi tomada após investigação feita pelo escritório do representante do comércio dos Estados Unidos.
3: Para o Brasil, as justificativas para um novo tarifaço não tem embasamento.
2: A repórter Graziele Bezerra acompanhou os desdobramentos e tem mais informações. Boa noite, Graziele.
4: Boa noite para você também, Luciano. Boa noite para Mariana e boa noite para o ouvinte da Voz do Brasil. A primeira reação do governo brasileiro foi uma nota da Secretaria de Comunicação Social da Presidência da República e nela o governo diz que segundo estatísticas do próprio governo norte-americano, os Estados Unidos acumularam nos últimos 15 anos mais de 424 bilhões de dólares em superávit de bens e serviços com o Brasil. E essa nota diz ainda que todas as alegações dos Estados Unidos foram refutadas pelo Brasil e que vai levar o caso à Organização Mundial do Comércio.
3: Agora, Grazi, o que os Estados Unidos alegaram para impor essas tarifas?
4: Bom, eles fizeram uma investigação que foi iniciada em julho de 2025 pelo escritório do representante comercial dos Estados Unidos, e esse escritório acusa o Brasil de adotar práticas consideradas aí prejudiciais ao comércio norte-americano em áreas como o mercado digital, PIX, regulação de plataformas digitais, propriedade também intelectual, acesso ao mercado do etanol, combate à corrupção e desmatamento. Bom, o ministro das Relações Exteriores, Mauro Vieira, falou hoje com a imprensa e informou que desde março de 2025 o governo brasileiro manteve mais de 30 reuniões presenciais, virtuais também ou por telefone, aí nos níveis presidencial, ministerial, técnico também, com autoridades norte-americanas. E citou o exemplo, segundo ele, o PIX é uma infraestrutura pública, na verdade, de pagamentos, que